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1: 9:22.
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1: 10h21.
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8: Frente Popular de Pernambuco, PSB, Republicanos, Federação Brasil da Esperança, Fé Brasil, PT, PV, IPCdoB, PDT, MDB, Federação Renovação Solidária, PRD, Solidariedade e DC, JCT 02, primeiro, segundo e terceiro blocos. Duração do áudio 30 segundos.
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1: 10h40.
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0: 1 e 3.
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1: 6 horas.
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1: 4-1. 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
1: 5 horas.
2: Deus, nosso Pai, que sois todo poder e bondade, dai força àqueles que passam pelas provações, dai a luz àqueles que procuram a verdade, e ponde no coração do homem a compaixão e caridade. Deus, dá ao viajor a estrela guia, ao doente o repouso, a criança o guia, o órfão o pai. Senhor,

0: todas as dores acalmar-se-ão. Um só coração, um só pensamento subirá até vós, como um grito de reconhecimento e amor. Como Moisés sobre a montanha, nós vos esperamos com os braços abertos. Ó bondade, ó beleza, ó perfeição, e queremos de alguma sorte merecer a vossa misericórdia. Deus, dai-nos a força de ajudar, o progresso espiritual, a fim de subirmos até vós. Dai-nos a caridade pura, dai-nos a fé e razão, e dai-nos a simplicidade que fará de nossas almas um espelho, onde refletirá a vossa divina imagem. Você, amigo e ouvinte da Liberal FM, acredite na força, no poder e no amor de Deus, para que possa se levantar todas as vezes que cair. Diga sempre a você mesmo: vou conseguir superar todas as dificuldades. Serei um vencedor, pois sou filho do Deus vivo, o Rei do Universo.
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rapaz. Só não dá pra alcançar aí. Patrícia, me ajuda. Vamos achar uma música nova aqui, minha, que é boa, rapaz. Graças a Deus já tem muita gente.

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1: 5:21.
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0: 5:42.
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Mickey Mouse, que é a cara da festa de padroeiro de Bodocó. Em nome do pessoal da organização, a festa está bonita. A festa bodocoense é um arraso à parte, tá certo? Flor de Março, para vocês!

chuva também vai voltar. Vai voltar mais calma, mais alegre, mais cheia de fertilidade. Mas volta. Para Léo e Rodrigo, um abraço de coração. Vocês têm futuro.

0: começa, hein?
1: É, o Zé Ventinho, lá né, do Pajéu, ele quando veio casar, aí o Pajé disse, Zé Ventinho, entra pra cá pra casar. Ele disse, não, senhor, casa de camelo.

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1: 6 horas.
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4: E agora, gente, vamos ouvir mais um depoimento de quem toma Samba Caetana Carmel. João Sebastião Rodrigues, diga aí, seu João.
5: Eu tomava remédio pra pressão, eu tomava remédio pra azia, direto. Aí agora, de hoje por diante, eu não tomo mais nada disso. A minha caminhada, eu fazia caminhada. A caminhada era o passinho pequeno. Hoje eu faço um passo rasgado, passo bom. Graças a Deus, o Samba Caetana Carmel conta é porque eu sei, não é porque eu vejo falar, não. É, eu tinha um problema assim, que eu tomava o fôlego um pouco, assim, ficava com o ar curto. Hoje eu tenho o meu ar tudo normal. Eu vou fazer uma

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1: 6:20.
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3: Frente Popular de Pernambuco, PSB, Republicanos, Federação Brasil da Esperança, Fé Brasil, PT, PV, IPCdoB, PDT, MDB, Federação Renovação Solidária, PRD, Solidariedade e DC, JCT 02, primeiro, segundo e terceiro blocos. Duração do áudio 30 segundos. 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

0: 6h41.
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2: E agora vamos ouvir mais um depoimento de quem toma e aprova o samba Caetada Carmel da Caixinha Verde. 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
7: Penso no dia de hoje. Meu peito se encheu de emoção, a esperança invadiu meu ser, porque sou feliz e gosto de viver. Pela grandeza dos raios da manhã, me abençoa mamãe Iansã. Pela grandeza das ondas do mar, me abençoa mamãe Iemanjá. A Mata Virgem tem seu semelhador, ele é Oxóssi, o que era. Nas cachoeiras eu vou me refazer, nas águas claras de Oxum Mamaiê. Se a injustiça faz guerra de poder, olha a espada de Ogum Ogunhê. Não há doenças que venham me vencer, sou protegido por Obá Rulaiê. Eu sou da paz, mas sou um lutador. A minha lei, quem dita, é Xangô. A alegria já tem inspiração na inocência de Cosmo e Damião. Não tenho medo. Vou ter medo do quê? Tenho ao meu lado Nambuquê. E essa luz que vem de Oxalá, tenho certeza que vai nos iluminar. Bom dia, Ipubi. Bom dia, cidades, localidades e adjacências vizinhas.
8: A partir deste momento, com o poder do Divino Espírito Santo, passo a apresentar o programa Fé e Esperança. Este programa vai para o ar de segunda a sexta-feira, por este horário, de 6h45 às 7 horas da manhã. Este programa tem a apresentação e a produção desse amigo que vos fala, médium espírita evidente e naturalista orientador espírita, professor Costa. Nesta manhã eu quero pedir a permissão para entrar em teu lar, em teu ponto de comércio, em tua casa, em teu sítio, em teu ponto de trabalho, onde quer que você esteja. Pedi também a permissão para entrar em você, não carnal, mas sim espiritual, para fortificar a tua matéria, levantar o teu espírito, para que nós possamos iniciar a nossa forte corrente de fé, paz e otimismo para o dia de hoje. Amigos e amigas, quero agradecer a Deus por mais um dia de vida, por mais uma oportunidade de correr atrás dos nossos objetivos. Fique feliz você também, porque tem pessoas que queriam estar no seu lugar nesta manhã, tendo a oportunidade que você está tendo, mas por algum motivo não tiveram ou não pode mais ter. Então, amigos e amigas, vamos agradecer por cada segundo, pela família, né? Até mesmo pelos problemas, com a experiência, né? Que a gente ganha resolvendo esses problemas. Então, hoje quero iniciar este programa, né? Falando com você, que já falou por várias vezes que dessa vez vai dar certo, que dessa vez eu vou conseguir, mas muitas vezes deixa tudo para trás e desiste no meio do caminho. Amigos e amigas, é isso que o teu inimigo quer, que você desista, que as forças negativas que estão te atrapalhando, né, embaraçam os teus pensamentos e faça você ficar pelo caminho. Então, amigos e amigas, se tu queira também fazer uma consulta, se algo desta forma esteja acontecendo e tu quer fazer a consulta, anote aí o número do telefone, lembrando que eu, professor Costa, brevemente estarei atendendo na cidade de Ipubi. Brevemente estarei atendendo na cidade de Ipubi, né? Eu, professor Costa, presencialmente, fazendo sua consulta, olho no olho, cara a cara. 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Seja esse qual for, te garanto que você chegando até a mim, a dor, né, o desespero se afastará para sempre de cima de você.
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10: Professor, tudo bem? Com nós, graças a Deus, está tudo bem. Graças, meu bom Deus. Muito obrigado, Jesus, por tudo de bom na nossa vida que nós estamos passando, sossego, alegria, trabalho, por tudo. Que Deus nos abençoe e abençoe o Senhor também. Obrigado, professor, por a ajuda que o Senhor nos está dando. Graças a Deus, que primeiramente Deus, segundo o Senhor, hoje nós temos outra vida. Muito obrigado, professor. Que Deus abençoe o senhor com toda a família.
11: Oi, professor, tudo bem? Vem através dessa mensagem para agradecer o que o Senhor fez por mim e pelo meu filho. Hoje eu sou uma pessoa feliz, porque eu escutei os conselhos que o Senhor me deu. Talvez se eu não tivesse escutado, hoje eu seria uma pessoa infeliz. Mas graças a Deus que tudo que o Senhor me falou aconteceu. Hoje, meu filho é outra pessoa. Mandei fazer o trabalho, o Senhor fez. Meu filho não sente mais nada. E eu encontrei a pessoa que o Senhor disse que tinha no meu caminho. Graças a Deus, hoje eu sou muito feliz. Primeiramente, eu agradeço a Deus e segundo o Senhor. Muito obrigado por tudo. Que Deus te abençoe sempre.
12: E dentro do programa Fé e Esperança, quero avisar que eu, professor Costa, brevemente estarei atendendo aqui na cidade de Ipubi. 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Lembrando também que você pode participar do nosso programa. Escreva tua cartinha, coloque teu nome completo, a data do nascimento, envia fotografia se quiser, né? Ou se puder, através do WhatsApp também, você pode enviar tua cartinha, né? Ou entregar na portaria da rádio, né? Aqui em Ipubi. Portanto, você pode se identificar por uma flor, por um pássaro, pelo que você queira. Não divulga o nome de ninguém no ar. Só divulgo apenas as iniciais e por um pseudônimo que você manda se identificar. Você pode se identificar por uma rosa, por uma flor, por um cravo, pelo que você queira se identificar. 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
13: A gratidão. O homem por detrás do balcão olhava a rua de forma distraída. Uma garotinha se aproximou da loja e amassou o narizinho contra o vidro da vitrina. Os olhos da cor do céu brilharam quando viu determinado objeto. Entrou na loja e pediu para ver o colar de turquesas azuis. É para minha irmã. Pode fazer um pacote bem bonito? O dono da loja olhou desconfiado para a garotinha e lhe perguntou: quanto dinheiro você tem? Sem hesitar, ela tirou do bolso da saia um lenço todo amarradinho e foi desfazendo os nós. Colocou-o sobre o balcão e, feliz, disse: estudar não dá. Eram apenas algumas moedas que ela exibia orgulhosa. Sabe, continuou, eu quero dar este colar azul para minha irmã mais velha. Desde que morreu nossa mãe, ela cuida da gente e não tem tempo para ela. É aniversário dela e tenho certeza que ela ficará feliz com o colar que é da cor dos seus olhos. O homem foi para o interior da loja. Colocou o colar em um estojo, embrulhou com um vistoso papel vermelho e fez um laço caprichado com uma fita verde. Tome, disse para a garota, leve com cuidado. Ela saiu feliz, saltitando pela rua abaixo. Ainda não acabara o dia, quando uma linda jovem de cabelos loiros longos e maravilhosos olhos azuis adentrou a loja. Colocou sobre o balcão o já conhecido embrulho desfeito e indagou: este colar foi comprado aqui? Sim, senhora. E quanto custou? Ah, falou o dono da loja, o preço de qualquer produto da minha loja é sempre um assunto confidencial entre o vendedor e o freguês. A moça continuou: mas minha irmã somente tinha algumas moedas. O colar é verdadeiro, não é? Ela não teria dinheiro para pagá-lo. O homem tomou o estojo, refez o embrulho com extremo carinho, colocou a fita e o devolveu à jovem. Ela pagou o preço mais alto que qualquer pessoa pode pagar, disse ele. Ela deu tudo o que tinha. O silêncio encheu a pequena loja e duas lágrimas rolaram pelas faces jovens. enquanto suas mãos tomavam embrulho e ela retornava ao lar emocionada. Verdadeira doação é dar-se por inteiro, sem restrições. Gratidão de quem ama não coloca limites para os gestos de ternura. E a gratidão é sempre a manifestação dos espíritos que têm riqueza de emoções e altruísmo.
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0: Observatório Nacional, 6 horas, 59 minutos, 40 segundos. Observatório Nacional, 6 horas, 59 minutos, 50 segundos.
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1: Libera FM, agora 7:31.
2: 7:31.
1: Bom dia, quinta-feira, 3 de setembro de 2026. Começa agora pela Rádio Liberal FM a primeira edição do Jornal da Liberal, numa apresentação de Chico César e Ana Paula Freitas. Bom dia, Chico.
2: Bom dia, Ana, e bom dia a todos os ouvintes do Jornal da Liberal de toda a região do Araripe.
1: E vamos aos principais destaques da edição de hoje.
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2: Comissão mista do Congresso aprova MP da taxa das blusinhas.
1: PEC que acaba com jornada 6x1 é aprovada na CCJ do Senado.
2: SUS vai adotar protocolo rápido com trombolíticos para infarto e AVC.
1: Lembrando que umidade relativa do ar, a gente vai entender esse indicador usado pela meteorologia.
2: E no giro policial das últimas horas.
1: Adolescente de 15 anos é morto a tiros no sertão de Pernambuco.
2: Adolescente é conduzido da delegacia após ser flagrado empinando motocicleta.
1: Homem invade residência armado com machado e pé de cabra, ameaça vizinha e destrói objetos.
2: Três elementos armados executam um homem a tiros na frente de apartamento.
1: Essas e outras em destaque a partir de agora no seu Jornal da Liberal, que começou e está no ar.
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1: Excelente manhã, muito bom dia, sejam bem-vindas e bem-vindos ao nosso Jornal da Liberal em sua primeira edição, né? Mais um dia quente, mais uma madrugada difícil, viu, Chico César?
2: Mais uma madrugada de sol, né, Ana?
1: É uma verdade, é um sol pra cada um, né?
2: É verdade, que quintura, viu, que coisa.
1: Já tô aqui derretendo.
2: Tá difícil de você dormir até, viu?
1: Você tem ar-condicionado?
2: Eu não.
1: Eu também não, né? É o ventilador, mas às vezes dá vontade de... A gente não desliga por conta da muriçoca, mas o vento é tão quente que tem hora que dá vontade de desligar, porque a gente não aguenta, viu, Chico?
2: Verdade, eu não uso tanto... Aliás, eu não tenho ar-condicionado, mas eu já possuí, mas praticamente eu nem usava, Ana, porque a garganta não deixa, né?
1: A garganta...
2: Era complicado
1: por causa da garganta. É engraçado que ela nos manda sinal, né? O ventilador, a gente já imagina.
2: O ventilador mesmo é só uma parte do corpo, porque não pode chegar até a garganta de jeito nenhum, viu?
1: E a gente trabalha...
2: É um cuidado, verdade, Ana, que a gente trabalha com a voz, né?
1: A gente trabalha com a voz. Aqui no estúdio, inclusive, a gente tem ar-condicionado, é necessário, né? Pela questão dos equipamentos, também fica um pouco mais quente. Mas pra você ter ideia, você de casa, né? Mesmo com ar-condicionado, parece que a gente está no meio do sol, que a gente está sentindo quente, né? Na verdade, não é o sol em si que queima, né? Mas é o calor mesmo, né, Chico César?
2: Eu fui para uma sauna, não, mas dizem, pelo que eu vi em filmes e novelas, essas coisas todas, é desse jeito que a gente tá, viu?
1: Mas você uma quer uma sauna, viu? Você quer uma sauna? O Nordeste vive uma sauna,
2: pois é,
1: né? A gente não precisa, é só para o sul, viu, do país, Ana? Onde está mais frio. Mas é só brincadeiras à parte para a gente iniciar bem, te desejando um bom dia, seja bem-vindo. Bom café da manhã. Dia de que, Chico César?
2: Hoje é dia de Feira do Gado em Ouricuri, Feira do Bode, da Cabra, que você diz, né? Também Feira das Motos, que nem o Berg Ideal fala, né?
1: É, de um tudo, né? A gente tem
2: Enquanto a gente tá morrendo aqui no calor, o Berg tá lá no gelo.
1: É verdade, lá no Chile, né? Só aproveitando as férias. Às 7:35 a gente vai então pro intervalo, a gente volta já.
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8: Liberal FM, agora 7:40.
9: Repita, hora certa, 7:40.
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9: De início, a gente já começa falando sobre a PEC, que acaba aí com a jornada 6x1, que foi aprovada na CCJ aí do Senado.
8: Viu? Ontem a gente comentava na segunda edição do Jornal da Liberal, né, sobre essa votação e agora esse resultado, né, Chico? A proposta de emenda à Constituição, que é a PEC, que acaba com a jornada 6x1, foi aprovada pela Comissão de Constituição e Justiça da CCJ lá do Senado, nessa quarta-feira 2. A votação, ela foi simbólica, né, mas dos 27 senadores presentes na comissão, 4 pediram para registrar que votaram contra a proposta. O líder da oposição, Rogério Marinho, né, Jaime Bagatoli, Hamilton Mourão, Tereza Cristina, e lembrando que a PEC, ela obriga o descanso remunerado mínimo de 2 dias por semana, sem redução salarial, e diminui a atual jornada máxima de 44 para 40 horas semanais.
9: 36 emendas foram apresentadas na CCJ do Senado para modificar a PEC, mas o relator, Omar Aziz, do PSD do Amapá, apresentou aí parecer favorável à proposta e rejeitou todas as mudanças. Aziz manteve aí o texto que já foi aprovado aí pela Câmara dos Deputados. Isso agiliza a tramitação da PEC. Entre as emendas, tinha regra aí de transição de 4 anos, regime por hora trabalhada que poderia aumentar aí a jornada para mais do que as 44 horas atuais e a possibilidade de acordo individual entre patrão e empregado para driblar, sim, o que a PEC determina. Agora a proposta precisa, Ana, passar pelo plenário do Senado em 2 turnos de votação. Agora não vai para o plenário, não vai ser votada agora.
8: Foi
9: adiada aí só agora depois da eleição, né?
8: Porque a gente sabe que já
9: o prazo poderia colocar, né? Poderia colocar essa semana ainda, Ana, para votação. Poderia ser aprovada até hoje.
8: Mas sem visto.
9: Poderia ter ser aprovada até hoje. Mas aí, né, segundo, eu estava acompanhando ontem, né? A oposição conseguiu fazer com tudo isso, toda essa jogada, para que não fosse aprovada a PEC ainda antes da eleição, né?
8: E lembrando, Chico César, na verdade eu fico me perguntando também, independente de qual seja, né, a emenda ou o projeto, a proposta de lei que seja, né? Tem o ano inteiro, né? São 4 anos para se organizar, para votar. Mas você já viu que pautas importantes sempre são colocadas para o último mês que antecede as eleições? Sempre, pode ver. Todo de 4 em 4 anos, né? Ou de 2 em 2 anos, né? Conforme as eleições de interesse também, claro, que vem de cima para baixo, né? Sempre, claro, quem perde é o povo, né? No final das contas, independente de qual seja a proposta, quem está perdendo é o povo. Mas sempre são apertadas no gargalo para a última hora. Aí, muitas vezes, ou são aprovadas de qualquer forma, né? Sem ter aquela visto, sem ter o visto, muitas vezes sem acrescentar algumas coisas que foram importantes citadas por alguns deputados ou senadores, ou, né, ela simplesmente não é colocada, né, na última pauta para votação final, para ser sancionada a tempo, né, pelos governos, já que deixou para o último momento, viu, Chico?
9: Pois é, Ana, e durante, porque também, né, fica aquele negócio, coloca, não coloca, é adiado, pede vista, essas coisas todas, aí vai adiando, né? Aí quando está perto realmente de, vamos dizer assim, de encerrar aquele período ali, aí começa a botar para votação, né? E o pior é você chega para assistir, que eu gosto de assistir, né? Eu participo, vamos dizer assim, assistindo. E você vê que é uma discussão, é uma briga no Congresso Nacional, seja na Câmara dos Deputados ou no Senado, é briga entre, né, o Legislativo. Você vê ali.
8: É até vergonhoso assistir a TV Senado, né? Você acompanha pela TV?
9: Nessa votação ontem aqui, eu acompanhei na televisão.
8: TV Senado ou na TV Câmara, né?
9: Na TV Senado e na TV Câmara. Ontem era TV Senado, como eram os senadores que estavam votando, Ana. Esse senador aqui.
8: O Aziz?
9: Cadê aqui? O Marinho, né? Rogério Marinho. Ele chamou os colegas de burro, Ana. Chamou os colegas de burro lá no plenário. Quer dizer, não existe você, é seu companheiro ali de legislatura, você falar uma coisa daquela, mas chamou mesmo assim, na cara. Não foi que você é menos inteligente, não. Que você é menos isso, menos aquilo.
8: É a mesma coisa, né?
9: Foi chamando realmente assim, de burro, na cara.
8: Mas você vê quem acompanha, os bastidores, muitos deles saem até na porrada, né?
9: Eu só fico assim, Ana, porque a legislação, ela permite isso, será? Porque é para eles debater as leis do nosso país.
8: Você falou o ponto principal, são eles que debatem as leis. Então,
9: povo,
8: por isso que
9: nós,
8: fica afastado, né?
9: O povo, nós colocamos eles lá para isso, para realmente estabelecer as leis do nosso país, votar para as leis boas, né, ruins, boas, leis boas do nosso país. E aí é uma briga danada, viu?
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9: A gente bateu na tecla ontem também sobre, né, no Congresso, sobre a taxa das blusinhas, né? Comissão mista do Congresso aprovou, viu, na medida provisória.
8: A Comissão Mista do Congresso Nacional, que analisa a medida provisória da chamada taxa das blusinhas, aprovou nessa quarta-feira 2 o texto que zera o imposto de 20% sobre compras internacionais pela internet de até $50, cerca de R$ 257. A medida provisória segue agora para análise dos plenários da Câmara e também do Senado. A expectativa é que a medida seja aprovada nas duas casas ainda nesta semana, pois perde a validade já na próxima terça, dia 8 de setembro.
9: Pois é, até o dia 8, viu? Ao defender aí a aprovação da proposta, a relatora da medida provisória, senadora Leila Barros, né, do PDT do Distrito Federal, citou a isenção aí de tributos federais para brasileiros que se deslocam ao exterior e podem adquirir aí até US$ 1.000, né, em compras sem impostos. Para ela, tributar as compras feitas pela internet e isentar bagagens equivale a proteger o consumo do mais rico e onerar o do mais pobre. Leila Barros, né, fez alterações aí na MP que chegou do Executivo, acatando aí a emenda que zera o imposto de importação de medicamentos que não tem versão aí similar no Brasil.
8: E aí, Chico, a medida aprovada na comissão prevê ainda uma redução de 60% para 30% da alíquota de importação para compras de até US$ 3.000 vindas do exterior. A senadora também inclui a medida previsão, né, de uma avaliação periódica a ser feita pelo Ministério da Fazenda para analisar os efeitos econômicos da isenção proposta. O regime de tributação diferenciado para essas compras ainda terá que passar por avaliação anual do Congresso Nacional.
9: É, e sobre a oposição, a medida provisória da taxa das blusinhas sofre oposição aí de setores empresariais nacionais que alegam concorrência desleal por parte das empresas estrangeiras, em especial aí da China. Já o governo argumenta que a medida favorece o consumo popular e contribui para formalizar essas operações, reduzindo a informalidade e também a evasão fiscal.
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8: E para quem espera, Chico César, né? Ainda essa expectativa para que seja aprovada pelo menos essa taxa das blusinhas, porque senão vai perder a validade e vai voltar a ser cobrado os impostos sobre compras internacionais, principalmente a fazendo propaganda, né? Para quem aí compra na Shein, Shopee, que é um mercado com muita frequência para os brasileiros.
9: É verdade, Ana. Às vezes eu fico assim analisando, é por que uma compra que você faz, por mais que seja pequena, né? Baixo valor.
8: Irrisório,
9: e baixo valor vem lá do outro lado do mundo, mais barato, e aqui você não consegue comprar por aqui. Pelo menos por aqui, pelo menos pelo preço que está ali, né? Eu queria entender isso, né?
8: É uma mão de troca, que nem diz a história, é caro, né? E muitas vezes o produto é nosso, né?
9: Então, é
8: importado
9: para
8: fora,
9: né,
8: do país e sai bem barato, digamos assim. Mas quando ele retorna para o nosso país, é tanto imposto, tanto tributo, parece que dobra o imposto, né? Manda imposto e quando retorna, toma imposto de novo, e quem paga sempre o preço final é o consumidor. Isso é para tudo, né? A gente fala de produtos, né, do mercado internacional, tipo acessórios, essas besteiras, mas a gente está falando, né, de um todo, é da mão de obra, né, ao gesso, por exemplo, que é exportado aqui da nossa região. Tudo sai mais caro, né, quando vai e volta de novo para quem de fato precisa.
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9: Vamos falar aí sobre, a gente começou falando sobre hoje o clima, né? Tá quente, a temperatura, como tá quente, né? Eu acho que ontem bateu aí os 38 graus, viu?
8: Tu acha não, teve certeza, quando a gente saiu daqui tava 38 graus.
9: Eu olhei, mas acho que ontem à tarde deve ter chegado aí aos 38 graus.
8: Não, 38 no termômetro, né? Mas
9: termômetro, né?
8: A gente sabe que chegou a 40, né? Porque a sensação térmica tava bem acima disso. E vamos entender então, porque você provavelmente já ouviu falar nela, né? A umidade relativa do ar, que surge de uma comparação feita pelos meteorologistas que com o uso de um higrômetro, né, medem a diferença entre a quantidade de água em forma de vapor que está presente na atmosfera com o máximo que o ar consegue reter naquela mesma temperatura. Quando esse volume de vapor excede ou fica abaixo do nível recomendado pela Organização Mundial de Saúde, a OMS, que é entre 50 a 60%, surge então o fenômeno das altas e baixas na umidade relativa do ar.
9: Pois é, Ana, o meteorologista aí do Instituto do Meio Ambiente e Recursos Hídricos, né, o INEMA, Tiago Barros, detalha como essas variações ocorrem. A gente compara a umidade relativa do ar com uma esponja. Quando a gente começa a colocar, né, água nela, ela consegue absorver uma certa quantidade de água. Quando ela atinge a saturação, ou seja, quando ela enche, ela começa a extravasar. Isso seria a umidade relativa da atmosfera. Tiago Barros ainda destaca que as oscilações aí na umidade podem afetar diretamente a saúde da população.
8: Olha, o ar, né, muito seco, né, lembrando, favorece o ressecamento, né, das mucosas, a irritação das vias respiratórias, o desconforto nos olhos. E devido a essa secura do ar, a gente, Chico, tem que piscar mais vezes para ter essa lubrificação e agrava então os sintomas respiratórios nas populações suscetíveis. Quem tem tudo o que termina com ite, rinite, sinusite, tende a ter crises mais acentuadas devido à secura. Para se prevenir dos efeitos das variações da umidade relativa do ar, é importante que seja manter os índices de casa dentro da faixa recomendada pela OMS, combatendo então tanto o ar muito seco quanto a umidade excessiva. E aí, Chico, vem aqui sempre, né, as nossas dicas do Jornal da Liberal, utilizando, claro, a informação, né, para você que está em casa, você que está ouvindo o nosso Jornal da Liberal, não esquece, né, é muito importante esse cuidado com esse ar, né, muito seco, né, para favorecer o ressecamento aí das mucosas, a irritação dessas vias respiratórias e o desconforto nos olhos, né, e é importante, né, sempre a hidratação. Se fosse expor o sol, não esquecer o protetor solar, né, estar bem agasalhado, não é por uma questão de frio, é para evitar mesmo a exposição, de preferência, né, roupas que tenham aí a proteção UV. E para fechar, não esquecer, evitar mesmo sair em horários muito quentes, né, além da umidade, né, tentar melhorar aí com o básico, que seja o balde de água, que seja algo ali para melhorar mesmo a umidade dentro de casa.
9: Não é verdade, Ana? E se você não tem nada para resolver, né, na rua, se você não tem nada realmente para fazer, assim, tipo, ir no banco, numa loja, não vá no mercado, não vá, fica em casa, né? Porque tá muito quente mesmo, viu?
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8: Na Liberal agora, 7 horas e 53 minutos.
9: 7h53.
8: Intervalo e a gente volta já.
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2: Liberal FM, agora 8:02.
3: Repita a hora certa, 8:02.
2: Agradecendo o carinho e a audiência, onde quer que você esteja sintonizado na nossa programação, no seu Jornal da Liberal, para ficar muito bem informado.
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3: E a gente volta a deixar você por dentro do que acontece no nosso país, no nosso estado e também na nossa região. Vamos falar sobre o SUS, que vai adotar protocolo rápido com trombolíticos para infarto e AVC.
2: É, Chico, no Brasil, a cada 3 mortes, uma é provocada por doenças cardiovasculares, como infarto e acidente vascular cerebral, o AVC. A cada

0: ainda é aquilo que mais mata no Brasil. A gente tem de 300 mil a 400 mil casos de infarto por ano. Nós estamos aí falando de um impacto muito grande na vida das pessoas.
1: Olha, e esse projeto de lei garante que nos serviços de urgência e emergência seja direito dos pacientes ter acesso à terapia de trombolíticos. É como se estivesse quebrando os trombos, né, que podem causar um infarto, um acidente vascular cerebral. O titular da saúde também mencionou a importância de a medida ser uma lei federal e o quanto isso pode reduzir, inclusive, os custos para os pacientes. Vamos levar para pactuação com estados e também municípios.
0: A lei passa a dar uma obrigação muito maior da gente, enquanto o Ministério, né, gestor estadual e também municipal, cobrarem aí a implantação do que está acontecendo. Com isso, a ideia é reduzir o tempo de tratamento. É um medicamento que custa, em média, 7 mil reais, Ana. Além de salvar vidas, é um grande alívio aí no bolso das famílias. O novo protocolo para atendimento dessas urgências entra em vigor em 6 meses. Portanto, tá aí, Ana, 7 mil reais. Esse medicamento, viu?
1: Mais um, né? Para somar aí ao SUS, se Deus quiser.
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0: Ó, e Fiocruz vai iniciar testes da primeira vacina Snan, né, contra a Covid-19.
1: A Agência Nacional de Vigilância Sanitária, Anvisa, autorizou a Fundação Oswaldo Cruz, Fiocruz, a iniciar os estudos clínicos da vacina de RNA mensageiro, chamado RNA-M, com a Covid-19. A vacina é a primeira produzida com esta tecnologia no país. O imunizante foi totalmente desenvolvido na plataforma RNA-M da Fiocruz. O estudo de fase 1 tem o objetivo de avaliar a segurança e a imunogenicidade do reforço vacinal com a vacina Covid-19, da Biomanguinhos Fiocruz em participantes adultos sadios. A vacina do Instituto de Tecnologia de Imunobiológicos passou pelo estágio pré-clínico, que mostrou eficácia na proteção contra a doença. Também foram realizados estudos toxicológicos e também de escalonamento.
0: E o recrutamento dos participantes aí na fase 1 do estudo clínico está previsto aí para começar no primeiro trimestre de 2027. E serão incluídos no estudo 90 participantes saudáveis entre 18 e 59 anos. As pessoas serão recrutadas nos centros de unidades de ensaios clínicos para imunobiológicos e policlínica Lincoln de Freitas Filho, no Rio de Janeiro.
1: Olha, o período de inclusão desse grupo no estudo deverá ser de 6 meses após a inclusão. Cada participante será acompanhado por mais 6 meses. Na primeira fase, são testadas a segurança e a imunogenicidade do reforço da vacina. O estudo clínico vai avaliar o uso do imunizante como dose de reforço, como consta atualmente no calendário do Programa Nacional de Imunizações, o PNI.
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1: Liberal agora, 8:07.
0: 8:07, saindo da saúde, vamos para a educação, porque vamos falar sobre o Censo Escolar 2026. Dados da primeira etapa podem ser conferidos até o dia 11.
1: Escolas das redes de ensino municipais, estaduais e do Distrito Federal, né, poderão conferir até 11 de setembro as informações prestadas na primeira etapa do Censo Escolar da Educação Básica 2026, matrícula inicial. E pela primeira vez, Chico, os relatórios com os dados declarados durante o período oficial de coleta podem ser consultados no sistema EducaCenso do INEP, Instituto Nacional de Estudos e Pesquisas Educacionais Anísio Teixeira.
0: E a consulta permite que os responsáveis identifiquem possíveis inconsistências de dados aí declarados antes da abertura do período oficial de retificação. O censo escolar, coordenado aí pelo INEP, abrange as diferentes etapas e modalidades da educação básica e da educação profissional, incluindo a educação infantil, ensino fundamental, ensino médio, educação de jovens e adultos, o EJA, e também a educação profissional.
1: E até o dia 11, o sistema EducaCenso estará disponível exclusivamente para leitura. Portanto, os gestores de ensino e os responsáveis nas escolas não poderão editar ou alterar as informações declaradas. Após a publicação dos dados preliminares do Censo Escolar 2026 no Diário Oficial da União, prevista para a segunda quinzena de setembro. A funcionalidade de edição será aberta para retificação de eventuais inconsistências identificadas nos dados informados. E conforme a portaria INEP 217/2026, o período de conferência e retificação dos dados terá duração de 30 dias. O procedimento deverá ser feito no mesmo sistema EducaCenso do INEP.
0: E o cronograma também prevê que no dia 11 de dezembro deverá ocorrer o envio dos dados finais homologados ao Fundo Nacional de Desenvolvimento da Educação, o FNDE. As informações são usadas no cálculo aí dos coeficientes de distribuição

0: do Fundo de Manutenção e Desenvolvimento da Educação Básica e de Valorização dos Profissionais da Educação, Fundeb. A divulgação aí dos resultados finais da primeira etapa, das sinopses estatísticas e também dos demais estatísticas, das demais estatísticas aí da educação básica, está programada aí para o dia 1º de fevereiro do ano que vem.
1: Já os alunos, em 1º de fevereiro de 2027, tem início a segunda etapa do Censo Escolar da Educação Básica 2026, que trata da situação do aluno. Nesta fase, o diretor responsável pela escola deverá coletar as informações sobre rendimento e movimento escolar daqueles estudantes que foram declarados na primeira etapa, incluindo dados de aprovação, reprovação, abandono e transferência. O período de coleta termina no dia 12 de março de 2027. As taxas preliminares de rendimento escolar e os relatórios por escola estarão disponíveis para conferência a partir do dia 1º de abril de 2027. Os indicadores finais de rendimento escolar serão divulgados pelo INEP em 14 de maio de 2027.
0: E só lembrando que os dados no censo escolar servem para a formulação, monitoramento e também avaliação de políticas públicas educacionais, além de servirem como referência para programas de financiamento e distribuição de recursos da educação. As informações também são utilizadas na produção aí de estatísticas e indicadores educacionais, entre eles o Índice de Desenvolvimento da Educação Básica, o IDEB, as taxas, também as taxas de rendimento, as taxas de fluxo escolar e a distorção aí, idade séria.
1: Os dados coletados são utilizados também em estudos, pesquisas, avaliações educacionais e outras atividades previstas na legislação. Além disso, os dados do censo escolar são adotados em procedimentos administrativos relacionados às políticas públicas da educação básica, conforme a legislação vigente.
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0: Agora 8:10.
1: 8:10.
0: Vamos falar sobre o Banco do Brasil, Ana, que adota tecnologia para identificar ligações verdadeiras.
1: Olha, Chico, clientes do Banco do Brasil passam a contar com uma ferramenta que permite verificar na tela do celular se uma ligação foi realmente originada pela instituição. A tecnologia de origem verificada, validada pela Agência Nacional de Telecomunicações, a Anatel, e pelas operadoras, já é utilizada nas chamadas feitas pelo número 4003-3001. A tecnologia utiliza uma assinatura digital vinculada ao número do banco.
0: E antes de a chamada chegar ao cliente, a operadora verifica o autenticidade e, quando validada, o aparelho pode exibir uma identificação do Banco do Brasil. O recurso é gratuito, não exige aplicativo e funciona melhor que o celular conectado aí às redes 4G ou 5G. A apresentação da identificação pode variar de acordo aí com o aparelho e também a operadora. A iniciativa busca reduzir fraudes telefônicas e chamadas automatizadas indevidas.
1: Durante os testes, a identificação das ligações contribuiu para elevar em cerca de 30% taxa de atendimento. Em 2025, o Banco do Brasil registrou média de 2,3 milhões de chamadas recebidas por mês e realizou aproximadamente 1 milhão e meio de ligações ativas mensais para clientes. Mesmo com a nova tecnologia, o banco alerta que os clientes devem permanecer atentos e em ligações. O Banco do Brasil não solicita instalação de aplicativos, acesso a sites externos, senhas, códigos de autenticação, dados pessoais ou controle remoto do celular.
0: E em caso aí de suspeita, a orientação é desligar e procurar os canais oficiais. O 4004-1000, ao contrário, atende capitais e regiões metropolitanas, enquanto 0800-729-1000, ao contrário, é destinado aí às demais localidades. O banco também esclarece que os 4004-1000, ao contrário, é utilizado somente para receber chamadas. Assim, se esse número aparecer como origem de uma ligação, a recomendação é desconfiar e encerrar o contato. A nova ferramenta amplia a segurança no atendimento telefônico, mas não substitui os cuidados básicos para evitar golpes e proteger dados pessoais.
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1: Liberal agora, 8:13.
0: Repito, hora certa, 8:13.
1: A gente vai então para o nosso intervalo comercial. Não sai daí que a gente volta já.
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8: Liberal FM, agora 8:23.
7: 8:23.
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7: Agora chega o nosso momento policial dentro do nosso jornal em sua primeira edição.
8: Vamos trazer então informações, já começando, né, o giro policial das últimas horas.
7: A adolescente de 15 anos é morto a tiros no sertão de Pernambuco.
8: Um adolescente de 15 anos foi morto a tiros na noite da terça-feira na Avenida Tapuio, no bairro São Gonçalo, em Petrolina, no sertão de Pernambuco. A vítima foi identificada e o autor chegou ao local em uma motocicleta e fugiu após cometer o crime. O Instituto de Criminalística fez a perícia no local do crime. Após a conclusão dos trabalhos, o corpo foi encaminhado ao Instituto de Medicina Legal de Petrolina.
7: E durante as diligências foram, né, identificadas câmeras de segurança nas proximidades e as imagens serão analisadas pela equipe policial e poderão contribuir para a reconstrução aí da dinâmica do crime e para a identificação aí do atirador. A investigação está sob responsabilidade da 25ª Delegacia de Polícia de Homicídios de Petrolina.
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7: A adolescente é conduzida à delegacia após ser flagrado empinando motocicleta.
8: Um adolescente foi conduzido à delegacia de polícia civil após ser flagrado realizando manobras perigosas com uma motocicleta na noite de terça-feira, 1º de setembro, no centro de Ouricuri, sertão de Pernambuco. De acordo com informações do 7º Batalhão de Polícia Militar, o fato aconteceu por volta das 9h23 na Avenida Presidente Kennedy, uma das principais vias também da cidade.
7: E durante patrulhamento ostensivo, os policiais visualizaram o adolescente empinando a motocicleta, prática conhecida aí popularmente como dar grau. colocando aí em risco a própria segurança e também a de outros condutores e pedestres que circulavam pela área. O adolescente foi abordado e também acompanhado aí de seu responsável legal, conduzido à delegacia de polícia civil, localizada também na mesma rua, no centro da cidade, onde foram aí adotadas as medidas cabíveis e a ocorrência foi registrada através de um boletim de ocorrência circunstanciado, o chamado BOQI.
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7: Homem invade residência armado com um chamado pé de cabra, aliás, com machado, né? Com machado e também um pé de cabra, viu, Ana?
8: É, uma ocorrência de ameaça e dano ao patrimônio foi registrada no bairro Santa Margarida, em Salgueiro, no sertão de Pernambuco. Foi por volta das 14h50. Os policiais militares do 8º Batalhão foram, então, acionados pela Central de Operações para verificar uma ocorrência de briga entre vizinhos. Ao chegarem ao local, a vítima relatou aos policiais que o acusado teria entrado em sua residência portando um machado e um pé de cabra, passando a ameaçar sala sobre a alegação de que ela teria pegado o celular dele.
7: Ainda segundo o relato da vítima, o acusado teria danificado as portas da residência e quebrado diversos objetos que estavam no interior do imóvel. E diante da situação, as partes envolvidas foram encaminhadas para a delegacia de polícia civil local, onde foram adotadas as medidas cabíveis pelas autoridades.
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7: Três elementos armados executaram um homem a tiros na frente de apartamento.
8: Três homens armados e encapuzados chegaram em um carro e efetuaram vários disparos contra um indivíduo de 23 anos na noite dessa terça, no bairro de Boa Viagem, zona sul do Recife. O homem morreu no local. De acordo com informações da polícia, os suspeitos utilizaram uma pistola para realizar os disparos contra a vítima, que estava na frente do imóvel onde residia.
7: E após o crime, os homens fugiram rapidamente do local e até o momento não foram identificados. E durante as diligências, a polícia informou ter localizado um fuzil calibre 5.56 dentro do apartamento onde ele estava escondido, ou residindo, né? A motivação e autoria do assassinato ainda são desconhecidas e a Polícia Civil segue investigando o caso para identificar os responsáveis e esclarecer as circunstâncias do crime.
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7: Adolescente de 17 anos é assassinado a tiros no bairro da Charneca.
8: Jovem de 17 anos foi assassinado a tiros no bairro da Charneca, em Cabo de Santo Agostinho, região metropolitana do Recife. De acordo com informações da polícia, o adolescente foi atingido por vários disparos de arma de fogo e morreu no local. Até o momento, não foi possível identificar quem efetuou os disparos.
7: O policiamento recebeu informações de que o adolescente seria usuário de drogas. A informação está sendo apurada e deverá ser confirmada ou descartada durante as investigações. A Polícia Civil investiga o homicídio e busca esclarecer a autoria e também a motivação do crime.
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7: A nossa última dessa primeira edição do seu Jornal da Liberal, a gente chega para você. O homem é encontrado morto, Ana, dentro de rio, enrolado numa lona.
8: Um homem de 22 anos foi encontrado morto na tarde de terça-feira às margens do rio Tapacurá, em Vitória de Santo Antão, zona da Mata de Pernambuco. E segundo informações policiais, a equipe foi acionada para averiguar a localização de um possível cadáver que estaria dentro de uma lona boiando às margens do rio. No local, os policiais constataram a presença do corpo e acionaram o corpo de bombeiros que realizou a retirada.
7: A equipe, né, da Polícia Científica e do Instituto de Medicina Legal IML, naquele momento foi acionada para os procedimentos periciais. O corpo foi encaminhado ao IML de Palmares para os exames necessários e a ocorrência foi registrada como morte a esclarecer, sem indícios de crime até o momento. A causa da morte deverá ser determinada após os exames periciais.
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8: Mais informações policiais, outras notícias, você também acompanha logo mais ao meio-dia 25 na nossa segunda edição do Jornal da Liberal.
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7: E assim chegamos ao final da primeira edição do Jornal da Liberal dessa quinta-feira, hoje 3 de setembro, pela 99,5 Rádio Liberal FM.
8: Sede Pubi, Rua da Matriz, número 50, primeiro andar no centro.
7: Sucursal em Ouricuri, Avenida Fernando Bezerra, 419, primeiro andar centro.
8: Uma produção do Departamento de Jornalismo da Liberal FM.
7: Com direção geral de Neto Rodrigues.
8: Direção de programação, doutora Lorena Kelly.
7: Amanhã às 7h30 da manhã você acompanha o Jornal da Liberal em sua primeira edição.
8: Ao meio-dia estaremos de volta, Jornal da Liberal, segunda edição.
7: A apresentação de Ana Paula Freitas.
8: E também do Chico César, na sequência continua inclusive com ele, né? Na sua programação aqui no Manhã Liberal. Obrigada a todos pela companhia, excelente dia, um forte abraço e até o meio-dia 25, se Deus quiser.
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0: Opa, estamos chegando, hein? Bom dia, bom dia, bom dia, turma! Aquele abraço pra você. Muito obrigado, e a partir de agora sou eu e você. É você daí, o Chico César daqui, no comando geral do seu Manhã Liberal. Hoje, dia do Guarda Civil, dia também do biólogo, e a gente vai estar daqui a pouquinho falando um pouco mais e parabenizando esses profissionais aí dentro aqui do nosso programa Manhã Liberal. Bom dia! Bom dia, Liberal! Bom dia! Opa, bom demais, hein? Tá com você na melhor programação de toda a região. Nós somos a Rádio Liberal FM 99,5. Aqui, com certeza, que comanda toda a região do Araripe. São mais de 22 municípios ouvindo a nossa sintonia, que ontem completou aí 27 anos de vida, 27 anos de história, de informações, entretenimento, muita música legal. A sua participação, porque aqui você tem vez e voz na programação 10 da sua Liberal FM. Bom demais, hein? 996005000 é o telefone mais paquerado de toda a região do Araripe. Pois é, daqui a pouquinho também tem aquela música que marcou vida, marcou história e ainda continua reavivando a memória de muita gente no nosso baú da Liberal, né não, Lidiane Samara? É verdade, hein? Já tá por aqui, chegou cedo hoje, né? Ia dar 6 horas. Cheguei aqui, a Lidiane Samara se encontrar na guia, né, mano? Ela tava por aqui, dormiu não, né? Não dormiu bem não, né? Calor não deixou, né? De jeito que... Ai, ai, que coisa. Vamos pra... Musicalmente, ó.

Foi sucesso na melhor programação. Manu Batidão e Léo Santana e a música Quem Disse Que o Amor é Bom, né? E Guilo Linha e Tarcísio do Acordeão, Dois Estranhos, Diego e Arnaldo, participação de Maria Fagundes, aliás, Mariana Fagundes, né? E a música Patrão e a primeiríssima aí foi com Gustavo Lima, Assunto Que Dói. 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

Liberar agora 8h58, faltando 2 minutos para as 9, nessa super manhã de quinta-feira quente, meu amigo. E como tá quente, não é? Eu te mandar aquele bom dia aí para o Raimundo Marcos, lá do sítio Jacuba do Vó. Tá ouvindo aí o nosso programa, pedindo música aqui com quem? Caminando do Forró, aparecendo aí para todos que estão ouvindo a programação, tá certo? E um abraço aí, ele manda também para Lidiane Samara. Valeu aí, aquele bom dia bem legal, tá bom? Deixe-me ver quem tá com a gente aqui também, a Regiane, lá da Serra da Placa. É, Regiane, aquele abraço pra você, minha querida. Pedindo música de Zé Vaqueiro, oferecendo aí para o seu esposo Cícero de Alceu, também para os seus filhos Rafael e também o Renan. E para sua mãe Tieta, seu pai Francisco, lá na Serra da Cabocla, e Raimunda na Serra do Valado, e também a Liene, lá na Serra do Brejo. Bom dia. Quem tá com a gente aqui também é o Danilo de Cipaúba, pedindo música de quem? De Amado Batista, né, Danilo? Pois é, vou procurar uma bem legal aqui para mandar daqui a pouquinho também, essa música do Batista mais amado do Brasil. Alô, meu amigo aí, o Roberto Yutu em Trindade. Pois é, pedindo música. Eu fiquei devendo a música ontem ao Roberto Yutu, né? Ele pede agora a música também do Scorpions, oferecendo aí para, deixa eu ver aqui, mandando um alô, né? Para o Antônio Lucas, é o Zé dos Cândidos, também o Adriano, o Robson, Diego, Marcelinho e todos que estão na escuta, desejando uma abençoada quinta-feira para todos nós. Valeu.

0: Quinta-feira movimentada, meu amigo, aqui na cidade. Vou pro intervalo e volto já já. Se ligue aí.
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6: 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Duração do áudio 30 segundos.
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0: Roqueiro, pergunta boba. Calinana, o futuro lhe espera.
1: Me chame pensamento, cê sabe eu vou agora.
0: Muito bem. O pai é preso após espancar filho de 13 anos por usar brincos, viu? Pois é, essa agressão aconteceu. Aonde um homem de 33 anos foi preso na última quinta-feira após agredir o próprio filho, né? Cadê aqui, produção? Traz aí. O próprio filho por causa do uso de brincos. Esse fato aconteceu em Abreu e Lima, na região metropolitana do Recife. Em nota, a Polícia Civil de Pernambuco informou que o homem foi localizado pela equipe policial e encaminhado aí à delegacia de Abreu e Lima na quinta-feira para a realização dos procedimentos legais. O caso foi registrado como lesão corporal por violência doméstica e familiar. Meu amigo, minha amiga, tá no nosso blog aí, blog do Chico César. Veja aí as fotos, tá tudo aí, viu? Ó, deixa eu ver aqui, manda um abração aí pra nossa amiga Silvinha, né, Silvinha? Pedindo música de Renan e Raí. E a gente manda agora pra ela na programação. Segura aí, só pra curtir, não é? Então, valeu, aquele bom dia.

0: Tá aí, sucesso com Renan e Raê, chorei no sinal, pedidos da Silvinha, curtindo a nossa programação, aquele bom dia bem legal. Bom demais, ó, manda aquele bom dia aí para o nosso amigo Zé Moreno, lá no sítio Lagoa de Dentro, em Bodocó, tá ouvindo a programação, participando com a gente aqui, oferecendo aí todas as músicas do programa para toda a sua família, também para Negona aqui em Uricuri, Amaro da Liberal, a Francisca da Paz Horas na Base do Meio, também para Maria, né, Maria Alveni, a Leice, Raimundão da Lagoa Nova, tá certo aí, também para Zé de Odílio e família, e para todos que estão ouvindo a Liberal FM. Então valeu, aquele bom dia, vou para o intervalo e volto já já, se liga aí.
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0: 9:25.
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0: Beijo por minuto, viu? Passou por aqui o batista mais amado do Brasil, a pedidos na programação. A gente segue com você nessa super manhã quente de quinta-feira. Ele, bom dia, bom dia, bom dia. Alô, você, bom dia. Opa, vamos lá, agora sim, vamos nessa. Solta aí, vai, DJ.
1: Olá, Francisco César, meu patrão. Bom dia, Francisco César, bom dia, Manhã Liberal.
0: Tá falando, vamos lá, repete aí.
1: Olá, Francisco César, meu patrão. Bom dia, Francisco César, bom dia, Manhã Liberal. Quem tá falando aqui sou eu, Heraldo, da Serra da Matinha.
0: Heraldo, César. Bom dia.
1: Quero hoje mandar um bom dia pra Comadre La Rúbia, Serra da Matinha. Mandar um bom dia pra Adão Mozart, Serra da Matinha. Mandar um bom dia pra Manuel, do Mercadinho, na Vila da Camilo.
0: Certo.
1: Mandar um bom dia pra Zé Ailton, no Socorrinho, Tiago e Renan, na Serra do Posto.
0: Ah.
1: E um bom dia para a Ciana Franca, sinto bom princípio. Um bom dia para o Antônio Bruno, quero oferecer. Maria Mendonça, estão esperando por aí que eu esfriei, que eu estou mal, sem saudade de você.
0: Muito bem, beleza. Então...

pouquinho a gente vem com essa aí na programação. Deixa eu mandar aquele bom dia aí pra Lenilson lá no sítio Queimadas, em Santa Cruz da Venerada, pedindo música de quem? Toque 10, é isso? Aparecendo aí pra sua mãe, seu pai, também pra os seus irmãos, pra sua irmã Lindeilma, também pra, deixa eu ver aqui, pra mim, né? Também pra o filho de Dona Maria, o Antônio Carlos, o Berg Dial. Berg Dial? Fala aí, Berg Dial, rapaz. Me disseram aqui que o Berg Dial

0: Rapaz, diz que Bergdiel tava coberto de neve, rapaz, de gelo, que coisa. Parecendo panda mesmo, viu? Valeu, Lenilson, aquele abraço pra você, meu querido. E pedindo música aí, oferecendo pra toda essa turma boa, né? Valeu, aquele abraço. Vou pro intervalo e volto já já, se liga aí.
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0: 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Agora 9h46.
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0: Sou eu, meus amores do rádio. Ó, lembrando aí que logo mais, a partir das 16h, Lidiane Samara e eu vamos estar lá em Bodocó, na inauguração aí do SAMU, viu? Tá certo? Então vamos estar lá. Hoje, Lidiane Samara e eu vamos estar presente lá em Bodocó, na inauguração do SAMU. Então se prepara aí, viu? Nós estamos chegando por aí, a mulher que pediu a música aqui, Atrasadinha. Ela pediu a música Atrasadinha. Ô, oh, rapaz, então mais tarde, viu? A gente vai estar aí, em Bodocó, na inauguração do SAMU, logo mais, a partir das 16h. Segura aí. Muito bem, vamos aí pro nosso baú da Liberal? Vamos nessa. Hoje a gente traz em destaque um clássico da música sertaneja. É um sertanejo romântico, sertanejo universitário para muitos, né? Aquele sertanejo raiz, né? Da dupla Rick e Renner. O ano dessa música é de 2001. O álbum é 10, é 100, é 1000. A música é Sem Direção, de Rick e Renner, que explora de forma direta o sentimento de, né, desorientação e vazio que surge após a perda de um grande amor. A letra utiliza, né, imagens claras de perda e falta de rumo, como meu coração ainda perdido e dias sem sol, noites sem lua, para mostrar como a ausência da pessoa amada faz a vida perder o sentido, né? Ele, Guia de Samara, e o brilho. Esse recurso é típico do sertanejo, aproximando aí o ouvinte da dor, da saudade e também da solidão, que se tornam quase, né, tangíveis no cotidiano de quem sofre. O tema do amor não correspondido aparece de forma explícita nos versos: por esse amor eu me engano, que fazer se eu amo? Quem sabe amanhã vai voltar. Neles a esperança se mistura à dor, elevando assim, mesmo machucado, o personagem da música que não consegue deixar de esperar por um possível reencontro. Ô, oh, rapaz! É sério? Então tá aí o nosso baú da Liberal de hoje. Sem direção. Será que tem gente que tá assim nesse momento aí, sem direção? Quando você tá assim, é confiar naquele lá de cima, aquele que dá o caminho, viu? Só ele que dá o caminho.

0: o seu pedido e ouviu aí na programação da sua Liberal FM. Passou por aqui também Marília Mendonça, Depre, Rick Renner, o nosso baú de hoje com a música Sem Direção. Deixa eu mandar aquele bom dia aí pra Jéssica do Sítio Bom Jardim, e ela manda uma alusão aí também para o seu esposo Naldo, para sua mãe Toinha Pifeiro, lá na B13 em Serrolândia, também para o seu pai aí Bico de Bully e aonde? Na Gameleira, né? Beleza, ela pede música aí, a música Peão Todo Tatuado. Daqui a pouquinho a gente vai passar pra ela curtir a valer. A Giniele Guedes, lá da Serra do Tucano, em Bolocó. Pede música de Rick Juliano, de trás pra frente. Somente pra ouvir, viu, Chico César? Tá bom, valeu, bom dia pra você. Obrigado mesmo pelo carinho e pela audiência. Ó, daqui a pouquinho tem...
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0: Fica aqui no programão. Fica aqui no programão.

0: Porque tem essa daí, tem também, ei, atrasadinha.
1: Uso de um jeito um tanto quanto diferente, mais ou menos assim, ó.
0: Felipe Araújo e Ferrugem, atrasadinha. Alô, Roberto Tchutchu. Nova roupagem, Scorpions daqui a pouquinho. Still Loving You. E a música é pra você aí, o Roberto Tchutchu, em Trindade. Nova roupagem dessa música. Bom, grupo ou banda, né? Como você queira, Scorpions. Still Loving You. Daqui a pouquinho a gente toca, ó.

0: prazer.
1: Sempre, sempre, sempre, sempre. Tem como não.
0: Como ninguém, a gente fica bobo.
1: Se tem os acertos, bobo, os erros andam ali bem juntinho, né? É como a alegria, a tristeza tá ali perto. Mas qualquer descuido, você tá alegre, qualquer descuido, a tristeza chega, não é verdade? Pois é. Ó, eu vou pro intervalo e volto já já. Se liga aí. Na melhor programação de toda a região do Araripe. Ele bom dia pra você. Ó, mensalidade escolar pode subir até 11% em 2027. Pois é, meu amigo e minha amiga, as famílias que têm filhos aí em escolas particulares já devem incluir no orçamento a possível alta aí das mensalidades para 2027. Estimativas aí do setor apontam reajustes que podem variar entre 7% e 11%, tornando aí o planejamento financeiro antecipado ainda mais importante. Portanto, tá aí, viu? É um toque pra você, vai se planejando. Eu vou pro intervalo e volto já já.
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0: bem, tá aí, na melhor programação, hein?
1: Obrigado.
0: Passou por aqui, ó, Felipe Araújo e Ferrugem, atrasadinha, Henrique e Juliano, de trás pra frente, e Geninho e Mariana Fagundes e a música Peão Todo Tatuado, né? Bom, vamos aí, alô você do telefone, bom dia, bom dia.
2: Bom dia, Chico César, aqui é Zuleide.
0: Oi, Zuleide, bom dia.
2: Passa uma música pra mim ouvir com Marcela e Rayane, pode ser qualquer uma música. Ofereço para meu esposo Ailton, para meus filhos, Genilson, Jailson, Laís, minha filha Jéssica Laiane, minha filha Janira de Santa Catarina, Portela Gil, e para meu netinho Francisco Heitor, minha nora Deíris, meu pai e minha mãe, Cícero Isabel, no sítio Lagoinha, e para você, que é um ótimo locutor, tenha um bom dia.
0: Bom dia para você também, muito obrigado, viu, pelo carinho, pela audiência. E tá com a gente também aqui a Inácia, da Serra do Brejo. Pedindo música aqui, um louvor, né? De Damares, é a música O Novo Vencedor, oferecendo para toda a sua família também. É, deixa eu ver aqui. Aí ela diz já. Ô, Chico, já tem 3 dias que eu peço a música e você não passa. Ei, cobrança. Às vezes não é porque a gente não queira, viu, Inácia? É porque é muita gente mesmo, viu? Pois é, pois é. Vou ver se faço de tudo aqui para passar para você, tá bom? Muito bem. Cadê aqui? A nossa amiga Francisca, lá da Serra da Inveja, curtindo a programação. Aquele abraço, aquele bom dia, bom dia, bom dia. Então daqui a pouquinho tem essa daqui pra você curtir, ó. Foi sucesso na FDA 2026. Marcelo e Rayane. E o seu papel parede tá lá estampado, viu? No ônibus da dupla. Essa música aí, ó.

0: Se ligue, vou para um intervalo e volto já já.
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2: Sou eu, agora 10:28. Ó, deixa eu dar um toque aqui. É, a CBF confirma data da primeira convocação da seleção brasileira pós Copa do Mundo, viu? É, está confirmado aí, o técnico Carlos Ancelotti vai fazer aí a primeira convocação da seleção brasileira para o ciclo da Copa do Mundo 2030 na próxima quarta-feira, dia 9, a partir das 15h. Como acontece aí tradicionalmente, a lista de convocados será anunciada na sede da CBF no Rio de Janeiro. E mais detalhes logo mais no Debate Bola com Antônio Carlos. Marcelo e Rayane, na melhor programação de toda a região. Simbora!

0: Barbosa, por aqui Damares, também Marcelo e Rayane, na melhor programação de toda a região do Araripe. Vamos lá, alô você do telefone, muito bom dia.
1: Bom dia, Beg. Aqui é Meire, do Alto Zé Ernesto. Eu queria ouvir uma música de Amado Batista, desligue a luz do telefone. Ofereço a Cida, a Lisete, a minhas cunhadas, todos meus cunhados, e a galega do bar, e para todos que estiverem ouvindo. Bom dia.
2: Bom dia, Chico César, sou Cícero, do sítio Manuíno. Hoje eu quero ouvir a música de Rick e Renda, mãe. Vou oferecer ao meu esposo, que é o Francisco, meu filho, meus irmãos, Negrão de Oricuri, a Bara em Bodocó, minha sogra Maria, sítio Cupim, meu João Francisco, sítio Caraíba, Gerizal lá no sítio São Bento, Valendo lá no sítio Morrinho, para você. Tenha um bom dia.
3: Bom dia, Chico César, é a Francisca do sítio Meleiro. Chico César, eu gostaria de ouvir a música de Mala Sem Alça, Lágrimas Reais, e oferecer para meu esposo Zaquinho, meu filho João Carlos, meu filho João Vitor, meu filho Marcos, minha filha Cícia, o esposo da Ladios, para o Amar e para você, que é um ótimo locutor. Um bom dia.
4: Bom dia, meu amigo Chico César.
0: Bom dia.
4: Seja bem-vindo a esse programa.
0: Obrigado, obrigado.
4: Chico César, oi. Aqui é a Bia da Fazenda Volta, município de Parnamirim. Gostaria que você passasse para mim aquela música de Cristiano Neves, que fala não sei o que, vou comprar a passagem, vai me esperar na rodoviária, que
0: é
4: o nome da música.
0: Certo.
4: Mas fala assim, né? Vou comprar a passagem, vai me esperar na rodoviária. Eu achei bonito demais aquela música, moço. Toque aí pra nós.
0: Muito bem. Mandar aquele abraço aí pra Wallace Produções, né? O homem que produz carvão aí em toda a região, né, Wallace?
5: Eu achei que César aqui é Hamilton.
0: Liga aí, Hamilton.
5: Passa aí a musguinha de Maria Mendonça. Hoje tinha que ser feriado, hoje tá errado.
0: Pois é, passei há pouco tempo ela. Manda
5: a
0: mesmo.
5: Musguinha oferecida a Ciana Fanga, a Terezinha, a Vanil, a Dena, a Cido, a Nito Cabeça Branca, a Zé Painha, todos que estão ouvindo na Serra do Berro, e a você.
0: Muito bem, obrigado, valeu aí, bom dia, bom dia, bom dia. Ó, daqui a pouquinho tem essa daqui pra você curtir a valer. Marília Tavares e Mariana Fagundes, meu tchau, é uma vez só, viu?

0: segura aí, daqui a pouquinho tem essa também. Marquinhos Maraial e Batista Lima, SOS volta.
1: Grande Marquinhos. Pego o telefone, mando um áudio de WhatsApp perguntando se eu tô bem. E não imagina que depois.
0: Ó, segura aí, eu vou pro intervalo e volto já já.
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0: Liberal 10:45.
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0: 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Liberal agora, 10:49.
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Agora 10h51, faltando 9 para as 11, na sua manhã de quinta-feira. Ei, seu amor ainda é tudo, viu? Bruno Marrone, simbora.

0: sou eu. Vamos lá, alô, você do telefone, muito bom dia, bom dia.
1: Bom dia, Chico César, aqui quem fala é Edson, aqui de Cipaúba. Chico, oi. Eu queria ouvir a música de Rei Vaqueiro e Ed Safadão.
0: Certo.
1: Flor de Jasmim, pra curtir e oferecer pra galera de Cipaúba, pra todos que estão ligados nessa programação maravilhosa. Tenha uma ótima semana, Chico César.
0: Certo, muito bem, beleza. Daqui a pouco a gente manda aí. Tá certo pra você curtir, mandar aquele bom dia. Deixa eu ver aqui. Alô, bom dia, Chico César. Sou Neza Santana, da Serra do Mulungu, viu? Ô, Chico César, passa a música de Zé Vaqueiro. Aproveita aí que tô obrigado. Tá certo. E oferece pra todos que estão ouvindo a programação. Muito bem. Deixa eu ver aqui, rapaz. Tem mais gente aí chegando, produção? Tem? Vamos nessa. Alô, você, bom dia. Cadê aqui, rapaz? Vamos nessa. Aqui, agora sim.
2: Bonito Liberal e ouvintes, aqui Silvério de Bodocó. E eu gostaria de ver essa pedrada aqui, ó. Não vai falar que foi do nada, que eu nunca comentei nada. Mas meu pedido de socorro tava lá no meio das conversas chatas que você tanto ignorava. Não me deu moral. Toca essa aí, Chico César. Valeu.
0: Valeu. Muito bem, beleza. Valeu, valeu, valeu. Mandar aquele bom dia pra quem? Alan do Moraes, né, Alan? Aquele bom dia. Muito obrigado, viu, pelo carinho, pela audiência. A nossa amiga Francisca da Paz Horas. É, Francisca, bom dia.
3: Chico César, oi. Passa aí pra nós, Toninho Ferreira, Gamado no Locutor. Boa tarde pra você. Para as meninas, Leneide, Regina Feitosa, Maria Venila e Cito Veludo, Heraldo na Serra da Matinha, Antônio Bruno e Cacimba Nova, Zé Morento e Dona Luz Lago de Dentro, Amaro da Liberal, e para Raimundão e Negona. Tenha um bom dia, tchau.
0: Tchau, bom dia pra você também, muito obrigado, viu, pelo carinho, pela audiência. Ó, daqui a pouquinho tem essa pra você curtir aí, ó. Wesley, Rei Vaqueiro.
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Chapadão e Rei Vaqueiro, Displicente, Natan e Zé Vaqueiro, aproveita aqui, eu tô obrigado, viu? Bom dia, bom dia. Deixa eu mandar aquele bom dia aí para Daniela, pedindo música aqui, né? A música Metade da Metade, oferecendo aí para o seu esposo, né? O Valdilson, né? Muito bem, daqui a pouquinho a gente manda aí na programação. Tá certo assim? Dá desse toque. Aquele bom dia também, sabe para quem? Maurício, de Jardineira, em Dormir.

0: Tem sim, quem é? A Elineide Alves, né? Participando com a gente. Ó, bom dia, Chico César. A Elineide Alves do Sítio Cupim, Bonocó. Gostaria de ouvir música de Zé Baqueiro. A gente tocou agora. Ela pediu, ofereceu aí também pra toda a sua família. Valeu. Ele, bom dia, bem legal. Vamos curtir aqui. Sucesso que chega com Limão com Mel, Batista Lima.
1: Que honra de escrever.
0: Metade da metade. Simbora.
1: Atrás, ao lado do meu amigo, meu irmão, Julião Fênix.

0: segura aí, daqui a pouquinho a gente vem com essa.
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2: Agora 11:28. 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

Bom dia, Chico César. Sou eu, cancelei de envolver. Chico César, eu quero ouvir uma música de René Raí. Pode ser qualquer um. Para oferecer, em Maniacico, moro no Chico Melinho. Para todos os meus irmãos, para meus filhos. E para meu genro, minha nora. E para meus netinhos. E para todos os ouvintes da Liberal. E para você que é um ótimo locutor. Bom dia, passe minha música, viu?

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1: Ah, rapaz, não era essa não, hein, produção? É essa, né? Ah, é essa daqui a pouquinho, ó. Eu tô tentando, viu? Mas tá difícil, tá difícil. Agora sim, Rick e Juliano.

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1: Vamos, segura aí, vamos pro intervalo e volto já já.
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8: FM agora, meio-dia, mais 26 minutos.
9: 12 horas, 26 minutos.
8: Boa tarde, quinta-feira, 3 de setembro de 2026. Começa agora pela Rádio Liberal FM, a segunda edição do Jornal da Liberal, numa apresentação de Chico César e Ana Paula Freitas. Boa tarde, Chico.
9: Boa tarde, Ana, e boa tarde a todos os ouvintes do Jornal da Liberal de toda a região do Araripe. E
8: vamos aos principais destaques dessa tarde.
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9: Sertão do Araripe, balcão de vendas da Conab está abastecido aí com milho subsidiado para criadores das cidades consociadas ao CISAP.
8: Araripina perde 102 posições e cai no ranking de competitividade dos municípios.
9: Ouricuri dá passo histórico para fortalecer a cultura e o turismo com a aprovação de projetos de lei.
8: Mais de 220 sessões eleitorais mudam de local em 39 cidades do estado, inclusive em Bodocó, e a gente vai saber quais são.
9: E no seu Honda 99 de hoje.
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8: Investigado por homicídio no Piauí é preso durante a operação em Pernambuco.
9: Motorista de aplicativo é achado morto após corrida.
8: Homem é morto a tiros.
9: Homem armado com faca persegue ex-companheira e é detido.
8: Essas e outras a partir de agora no Jornal da Liberal, que já começou e já está no ar.
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8: Ótima tarde, bem-vindas e bem-vindos ao nosso Jornal da Liberal em sua segunda edição, agradecendo pelo carinho, pela sintonia, você que está sempre ligado aqui no nosso jornalismo. Seu horário de almoço, boa refeição, bom almoço, obrigado também por estar conosco conectado aqui através do site, do aplicativo ou da frequência da 99,5.
9: E você sabe que aqui tem vez e voz no nosso jornal, seja primeira ou segunda edição, 996005000 no telefone para você interagir aqui com a nossa bancada. Nesse início de tarde de quinta-feira.
8: Hora então de conferir intervalo comercial. Não sai daí que a gente volta já.
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4: Liberal FM agora, meio-dia, mais 33 minutos.
5: 12 horas, 33 minutos.
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4: A gente vai começar trazendo muita notícia, muita informação para você que está em casa e ouvindo o nosso Jornal da Liberal, ou no seu trabalho, ou nos permitindo uma carona através da frequência da 99,5 nas principais cidades que cortam o sertão pernambucano, também os estados vizinhos do Ceará e do Piauí. Inclusive com muitas novidades, e a gente conta também para você no Jornal da Liberal.
5: É verdade, Ana. Vamos falar sobre o reconhecimento facial que poderá substituir documentos no embarque de aviões?
4: É o embarque em aeroporto. Portos brasileiros que poderá ficar mais rápido e a depender também aí, né, menos da apresentação de documentos físicos. O Ministério de Portos e Aeroportos instituiu a Política Nacional Setorial de Identificação Biométrica, que estabelece diretrizes para ampliar e padronizar o uso da biometria na identificação de passageiros e tripulantes.
5: E a medida prevê o uso aí de tecnologias biométricas em diferentes etapas da jornada aeroportuária, permitindo assim confirmar a identidade do passageiro de forma integrada e reduzindo a necessidade de apresentar, né, repetidamente documentos e cartões de embarque. A política foi lançada na segunda-feira, dia 31, e terá implantação gradual. A portaria já está em vigor e prevê a elaboração aí de normas complementares e de um plano com cronograma para execução das medidas. A Agência Nacional de Aviação Civil, a ANAC, também participará da regulamentação.
4: É, Chico, e o reconhecimento facial já vem sendo utilizado em projetos e operações no Brasil. Mas ainda não existe um padrão único para todos os aeroportos. Sistemas que integram bases oficiais e tecnologias biométricas são testados no país desde 2020. A nova política busca estabelecer procedimentos comuns e ampliar a integração entre órgãos públicos, autoridades reguladoras, operadores aeroportuários, concessionárias e demais envolvidos no transporte aéreo. Entre as soluções previstas estão os projetos Aeroportos Mais Seguros em Embarque, Mais Seguros, além de outras tecnologias que poderão ser autorizadas pela ANAC.
5: E a gente traz em destaque agora de como vai funcionar para o passageiro. A identificação biométrica poderá ocorrer em diferentes áreas de acesso controlado dos aeroportos. O reconhecimento facial é uma das tecnologias previstas e poderá permitir a confirmação da identidade sem apresentação repetida de documentos. A resposta e a proposta é integrar, né, os sistemas utilizados nos pontos de controle para tornar o deslocamento do passageiro mais simples e reduzir etapas de conferência aí durante todo o embarque.
4: Lembrando que além de facilitar o embarque, né, a política pretende reforçar a segurança de passageiros, instituições e infraestruturas aeroportuárias, contribuindo para a prevenção de fraudes e outros riscos. O uso de informações biométricas deverá respeitar a legislação brasileira de proteção de dados e as normas da Autoridade Nacional de Proteção de Dados, a ANPD.
5: E a implantação será gradual e dependerá aí da regulamentação complementar e também da preparação técnica dos aeroportos. A expectativa é que com a integração aí dos sistemas, o reconhecimento facial reduza a necessidade de documentos físicos e torne o embarque mais eficiente e seguro. Ana, lembrando aí que quando a primeira vez que eu viajei de avião, Ana, você tinha que chegar praticamente 2-3 horas antes, até para fazer o check-in, né? E hoje você faz o check-in por telefone, né? Você faz aí através da internet o check-in, né?
4: É, tudo online, né? Ainda. Na palma da mão.
5: Você tem que chegar agora, você tem que chegar agora no mínimo, ou uma hora, vamos dizer assim, antes do voo, né? Para poder, né, se tem bagagem, pesar, essas coisas todas, né?
4: É, sabe onde é o portão de embarque, isso, né? Importante, principalmente dependendo do aeroporto, né? Como é o caso de São Paulo, que a maioria faz, né, a escala geralmente em São Paulo, né? Se não for o destino final. Então, assim, e é um aeroporto muito grande, né? É um aeroporto internacional. Então, assim, a gente sabe da grande demanda. Para quem não tem costume também, é importante chegar com antecedência para poder não ter nenhum imprevisto, né? Às vezes pode acontecer um cancelamento do voo, consegue realocar você para o próximo voo, né? E é importante, Chico, claro, essas informações. Mas agora, com mais essa facilidade, né, que está sendo incrementada, que é a identificação visual.
5: Ainda, né? Melhora mais ainda, viu, Ana?
4: Mais ainda.
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5: E ainda falando em voos, a Latam, né, inicia a operação de novo voo aí direto entre Petrolina e Recife, né?
4: É, novidade boa, né? Espero que o preço seja tão bom quanto a novidade, viu, Chico?
5: É verdade, porque às vezes é mais caro daqui de Petrolina para Recife do que para São Paulo, né?
4: Para São Paulo, verdade. Petrolina conta agora com uma nova opção de voo direto com destino ao Recife. A linha operada pela companhia aérea Latam começou a funcionar na noite dessa quarta-feira, ontem, dia 2, e já contará com 3 frequências semanais. Os voos noturnos ocorrem às segundas, quartas e sextas-feiras. A aeronave sai da capital pernambucana às 21 horas, chega a Petrolina por volta das 22h10 e retorna ao Recife às 23h50.
5: Pois é, 2 horas e 10 minutos de voo. Ó, para o gerente do aeroporto de Petrolina, o Jamerson Vasconcelos, a novidade beneficia a população ao oferecer uma alternativa aos voos diurnos já existentes, né? E esse voo é um marco para a gente, muito importante para todo o Vale do São Francisco, porque traz maior flexibilidade para os nossos clientes, explicou. O anúncio da nova rota havia sido feito em março deste ano pelo ministro de Portos e Aeroportos, naquela época, o Silvio Costa Filho.
4: Olha, segundo ele, o objetivo era ampliar a conectividade aérea do estado e facilitar o deslocamento de passageiros entre o interior e o litoral. Estamos trabalhando para ampliar a oferta de voos, fortalecer a aviação regional no Brasil, e essa nova ligação entre Recife e Petrolina vai beneficiar o turismo de negócios e também de lazer, aproximando ainda mais o sertão da capital, afirmou assim o ministro, né, Chico? Só lembrando, na verdade, é 1h10, viu, Chico?
5: Deixa eu ver aqui.
4: É, das 21 às 22h10.
5: 1h10, verdade, Ana?
4: 1h10. Quando você disse 2h10, eu fiquei pensando, eu digo, o Recife é bem mais perto, né?
5: É bem mais perto, mas é verdade mesmo, foi só uma hora quando eu fui de Juazeiro, a primeira vez
4: do
5: que eu
4: norte,
5: fui
4: pra, né?
5: De Juazeiro do Norte, que eu fui pra Recife. E na época eu não fui na Latam. Na Latam eu fui agora de Petrolina.
4: Devia ser
5: pra,
4: azul, né?
5: De ou Petrolina. Foi, eu fui na Azul.
4: Da Azul.
5: Azul. Né?
4: Operava,
5: a Latam,
4: né?
5: Fui agora quando eu fui para São Paulo.
4: De Petrolina, São Paulo?
5: De Petrolina, São Paulo. Eu fui, né, na Latam, fui e voltei na Latam. E aí foi só uma hora mesmo para Petrolina, de Juazeiro do Norte para Recife.
4: É, e aí, claro, eles colocam a previsão 1h10, porque sempre pode ter nenhum, né, imprevisto, um atraso, alguma questão de comando
5: se
4: de voo
5: tiver
4: mesmo.
5: Muito pouco, né?
4: Mas é pouquíssimo, né? É porque eles têm que colocar passando sempre um pouquinho, mas 1h10. Imagina, a gente sai, né? Se for de veículo próprio, é em torno de 7-8 horas de viagem para ir tranquilamente,
5: é horas, né?
4: Isso que eu tô dizendo, para ir tranquilamente. Claro, tem gente que pisa no acelerador, mas a gente não deve pensar nesse risco de estrada, não. Aí com cautela mesmo, né? Umas 8 horas.
5: De ônibus toda rodando, né, Ana?
4: De ônibus aí, né? Você depende muito de quem é o motorista, viu, Chico? Porque tem ônibus que sai daqui, né, 7 da noite, né, de Oricuri, e quando vem chegar lá é 7 horas da manhã, é 12 horas
5: quase
4: dentro
5: 12 horas
4: de um ônibus. Porque o problema não é a ida, é quando para, né? Que tem passageiro que parece que tem muitas horas para se organizar. Para ir no banheiro, eu nem digo nada, mas tem gente que quando para, quase não quer mais sair, quando é numa lanchonete, num restaurante, seja lá o que for, e demora bastante. E eu acho que é isso que acaba também, né, atrapalhando um pouco mais, digamos assim, o fluxo da viagem. Mas a gente tem, então, essa boa notícia, mais
5: boa
4: essa,
5: notícia,
4: né?
5: Mais
4: e
5: essa
4: como
5: agora,
4: eu disse, que venha, né, com um valor
5: seja,
4: bom, né?
5: Que seja com preço acessível, né, Ana? Com preço acessível para a gente poder realmente também pensar nisso, né?
4: É verdade.
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4: Liberal agora, meio-dia e 42.
5: E a gente segue a deixar você muito bem informado. Vamos falar agora, Ana, sobre Olimpíada de Eficiência Energética, que oferece prêmios de até R$15 mil a professores.
4: Professores de todo o Brasil podem concorrer a prêmios de até R$15 mil, viagens e participação em evento nacional de tecnologia educacional por meio da Olimpíada Nacional de Eficiência Energética 2026. A competição reconhece educadores pelo engajamento e acompanhamento dos estudantes durante as etapas da Olimpíada, promovida pela Agência Nacional de Energia Elétrica, ANEEL, por meio do Programa de Eficiência Energética. A ON, né, também reúne 48 distribuidoras de energia com atuação em todos os estados. A competição utiliza desafios, provas interativas e atividades educativas sobre eficiência energética, sustentabilidade e consumo consciente.
5: E na premiação regular, serão escolhidos aí 2 professores por estado, sendo um do ensino fundamental e outro do ensino médio. Os selecionados terão viagem e despesas pagas para participar da Semana Olímpica e da Cerimônia Nacional de Premiação em Brasília entre 3 e 6 de novembro. A premiação extranacional contemplará aí 3 professores das escolas mais bem colocadas no ranking nacional. Os vencedores receberão vouchers, né, de R$15 mil, R$10 mil e R$7.500, respectivamente. Já a premiação extra-regional reconhecerá 100 professores, sendo 20 de cada região do país, com vouchers de até R$2 mil.
4: E olha, a ONE, né, também terá premiação extra-pedagógica, destinada a 6 professores que acompanharam diretamente os estudantes vencedores da etapa final. Eles receberão viagem e participação na BET Brasil 2027. Para concorrer, o professor precisa concluir a jornada formativa docente da ONE, né, e manter vínculo com a escola participante. A indicação dos educadores será feita pelas próprias instituições, conforme os critérios estabelecidos no regulamento. A escola também deverá ter pelo menos um estudante medalhista na primeira fase para participar das premiações. O ranking considera principalmente o número de alunos inscritos e a conclusão da jornada pedagógica, com critérios adicionais em caso de empate.
5: E as inscrições para a ONE 2026 permanecem abertas até 15 de setembro. E a competição é destinada a estudantes do 8º e 9º anos do ensino fundamental e, pela primeira vez, também aos alunos do 1º e 2º anos do ensino médio, das redes pública e privada. Além da competição, os professores participantes têm acesso à formação gratuita sobre eficiência energética, sustentabilidade e consumo consciente. As regras e critérios completos estão disponíveis no regulamento oficial da ONE.
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5: E tem probabilidade, viu, Ana? Probabilidade, sim, de o El Niño ser muito forte neste trimestre, porque ele pode chegar até 90%, viu?
4: A probabilidade do El Niño, né, ser muito forte nesse trimestre é de 90%, né? A previsão é do IMET, o Instituto Nacional de Meteorologia. O fenômeno climático ocorre quando as águas do Oceano Pacífico ficam mais quentes do que o normal. Esse aquecimento altera os ventos e mexe com o clima em várias partes do mundo, inclusive aqui no Brasil.
5: E com o El Niño muito forte em setembro, outubro e novembro, o Brasil deve sentir mudanças importantes no tempo. Foi o que detalhou o meteorologista do IMET, Melqui Duarte. Na região norte, por exemplo, a tendência é de menos chuva do que o normal. Já no sul, deve chover mais do que o habitual. no Sudeste e também no Centro-Oeste, incluindo aí estados como Minas Gerais, Espírito Santo, Rio de Janeiro e Goiás e parte da Bahia, o clima né, tende a ficar mais seco, mas as chuvas devem ser mais irregulares. Em relação aí às temperaturas, praticamente todo o país deve registrar calor acima da média.
4: E o alerta diz o seguinte: segundo o IMET, a combinação de calor intenso e estiagem prolongada nas regiões central e norte do país acende um alerta para o possível aumento de queimadas. Isso especialmente se o início da estação chuvosa atrasar, como já é considerado provável aí pelo Instituto.
5: E diante da força do El Niño, o meteorologista Melqui Duarte destaca a principal orientação aí do IMET. O principal conselho é seguir sempre as orientações e os alertas emitidos pela Defesa Civil. Eles informam sempre, né, e sobre também os riscos e dão recomendações específicas para cada situação e para cada região e orientam sobre como agir em casos de emergência.
4: O IMET reforça aos órgãos públicos a necessidade de monitoramento contínuo das condições do tempo para identificar com antecedência as áreas mais vulneráveis a secas, ondas de calor e também inundações. É o que a gente mais tem recebido, é alerta da Defesa Civil, né, Chico?
5: É verdade. A gente está recebendo aí, né? Acho que praticamente quase toda semana tem um, dois alertas por semana, né?
4: É verdade, né? E sempre, né?
5: Sempre para tomar água, né?
4: É a recomendação maior. Então, assim, você que está ouvindo sempre o jornal, não esquece, né? Coloca aí um alarme no seu celular, né? Ou então faz um meme que eu vi até na internet, Chico. Esses números, né? Que a gente diz que é dos nossos amigos, né? O pessoal que fica ligando para passar, né? Trote, enganar. Trote. Ou aquelas ligações chatas que ninguém fala nada, fica mudo do outro lado do telefone. Então você salva, né, todos esses números que vão ligando para você com o nome beber água. Você não vai atender a ligação, claro, é só para toda vida que tocar você lembrar de ir lá beber água. Bebe água, bebe água. Pronto, todo mundo vai ficar hidratado, viu, Chico César? Porque o que mais tem é ligação por dia.
5: É verdade.
4: Tem gente que recebe mais de 10 por dia.
5: Eu não sei se foi sábado que eu tava em casa, não. Acho que eu tomei uns 3, 4 litros d'água, viu?
4: Pô, eu acredito.
5: Só durante o dia.
4: Toda hora
5: eu ia tomar água.
4: Quem vende, adora. Meio-dia e 48.
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4: Não dá tempo para mais nada, tem intervalo e a gente volta já.
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4: Liberal agora, meio-dia, mais 50 minutos, e a gente traz sempre informações aqui no nosso Jornal da Liberal, em nome de Taio Caroba, suplemento que age como depurativo. 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
4: Liberal FM, agora 12:58.
5: Repita a hora certa, 12:58.
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5: Você ficando muito mais informado e a gente volta a deixar você por dentro do que acontece no nosso país, no nosso estado e também na nossa região. Fala em região, vamos falar sobre a região do Araripe, porque balcão de vendas da Conab está abastecido aí com milho subsidiado para criadores das cidades consorciadas ao CISAP.
4: O consórcio intermunicipal do Sertão do Araripe, o CISAP, informa aos produtores rurais da região que o estoque de milho em grãos do programa de venda em balcão, né, da Conab está abastecido. A iniciativa funciona como uma ferramenta estratégica de segurança alimentar para os rebanhos locais, especialmente nesse período em que a estiagem se aproxima e as pastagens naturais começam a escassear.
5: E para garantir o acesso ao cereal com valores subsidiados, o produtor deve comparecer à Secretaria Municipal de Agricultura de sua respectiva cidade para realizar ou atualizar o seu cadastro obrigatório. Vale destacar que este atendimento específico do Balcão Satélite é destinado exclusivamente para os criadores residentes nos municípios consorciados ao CISAP.
4: A tabela oficial de preços para essa etapa de comercialização está fixada nos seguintes valores: saca de 60 quilos, R$ 75,60. A saca de 50 quilos está de R$ 63,00. O CISAP alerta a todos os criadores de bovinos, caprinos, ovinos e suínos para que não deixem a regularização para a última hora.
5: É, e atenção aí, criadores, aproveitar esta oportunidade de mercado com preços abaixo da média convencional é fundamental para planejar a reserva aí de alimento do rebanho e proteger a economia da propriedade rural antes do avanço aí da seca. Para mais informações sobre a documentação necessária, procure a Secretaria de Agricultura do seu município.
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5: E Araripina perde 102 posições e cai aí no ranking de competitividade dos municípios.
4: Araripina perdeu 102 posições na edição 2026 do ranking de competitividade dos municípios, elaborado pelo Centro de Liderança Pública. Com resultado, o município passou a ocupar a 74ª colocação entre os 423 municípios brasileiros avaliados no levantamento. A queda ocorre após um desempenho melhor registrado na edição anterior. Em 2025, Araripina estava na posição de número 262, quando chegou a ser um dos municípios que mais avançaram no ranking nacional, subindo 90 posições.
5: Pois é, ela hoje está na posição 364 e entre as três dimensões analisadas, instituições aparece aí na posição de 269 na colocação, com queda de 151 posições. Dentro dela, o município ficou aí, né, também na posição 383, um lugar em sustentabilidade fiscal, recuando aí 147 posições. Enquanto o funcionamento aí da máquina pública aparece na posição 100. Essa colocação é importante ainda, né? Com queda de 20 posições. Na dimensão da sociedade, Araripina ocupa hoje a posição aí 353, 80 posições abaixo do resultado anterior. O melhor desempenho está no acesso à saúde, na posição aí de 24º colocado nacional, com avanço aí de 22 posições.
4: Já a qualidade da saúde aparece entre os principais pontos negativos na colocação de número 398, após uma queda de 166 posições. Na educação, o município está em 263, posição em acesso à educação, com recuo de 38 posições. E na colocação de número 270, em qualidade da educação, 4 posições abaixo da edição anterior. Em segurança, Araripina aparece, né, em posição de número 307, com avanço de 40 posições. O ranking reúne 65 indicadores distribuídos em 13 pilares e 3 dimensões: instituições, sociedade e economia.
5: E a edição 2026 considera 423 municípios brasileiros com mais de 80 mil habitantes, utilizando aí os indicadores para comparar aspectos da gestão aí pública, serviços oferecidos à população e condições relacionadas ao desenvolvimento econômico. O ranking de competitividade dos municípios é um levantamento feito aí pelo Centro de Liderança Pública para comparar o desenho e também esse desempenho dos municípios brasileiros em diferentes áreas da gestão pública.
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5: Agora, 12 horas mais. Aliás, 13 horas, né? Um minuto.
4: Não. 13 horas e 3 minutos.
5: 13 horas e 3 minutos, Ana. Que coisa. Pois é, ué. É o calor, viu, que tá, mesmo com esse ar-condicionado aqui, o calor tá demais.
4: É, tá.
5: É verdade.
4: Tá fazendo os miolos, né, Chico?
5: Ó, Ouricuri dá passo histórico para fortalecer a cultura e também o turismo com a aprovação aí de projetos de lei.
4: É, o dia 1º de setembro de 2026 entra para a história de Ouricuri como um marco para o fortalecimento das políticas públicas voltadas à cultura e também ao turismo aqui do município. Em sessão da Câmara Municipal foram aprovados por unanimidade, em primeiro e segundo turno, 2 projetos de lei encaminhados pelo Poder Executivo Municipal.
5: E o projeto de lei número 015 de 2026 institui aí o Sistema Municipal de Cultura, o SINCULT, estabelece diretrizes para a política municipal de cultura e turismo, cria o Fundo Municipal de Cultura e disciplina a organização e o funcionamento do Conselho Municipal de Cultura e também da Conferência Municipal de Cultura.
4: Olha, lembrando que já o projeto de lei 16/2026 institui o Sistema Municipal de Turismo, cria o Fundo Municipal do Turismo e estabelece diretrizes, composição e funcionamento do Conselho Municipal do Turismo. A aprovação das duas propostas representa um avanço na estruturação das políticas públicas municipais para os setores cultural e turístico, criando mecanismos de participação social, planejamento, financiamento e organização das ações.
5: Além disso, a aprovação aí dos projetos representa o primeiro passo para oficializar a criação da Secretaria Municipal de Cultura e Turismo de Ouricuri, fortalecendo institucionalmente as áreas e abrindo também caminho para uma estrutura própria de gestão. Com a criação aí dos sistemas, fundos e conselhos municipais, Ouricuri passa a avançar na construção de uma política permanente para valorizar artistas, grupos culturais, manifestações populares, patrimônio, eventos, turismo e também as potencialidades do município.
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5: Mais de 220 sessões eleitorais mudam de local em 39 cidades do estado. Você vai saber agora quais.
4: O Tribunal Regional Eleitoral de Pernambuco anunciou nesta quarta-feira 2 mudanças em 227 locais de votação para as eleições 2026. Ao todo, 39 municípios tiveram alterações nas sessões eleitorais, que são as salas onde ficam as urnas eletrônicas. Segundo o tribunal, a orientação é que cada eleitor verifique com antecedência se seu local foi alterado em relação à eleição anterior. A relação completa dos endereços está disponível na internet. O número de sessões remanejadas representa apenas 1% de todos os locais de votação do estado.
5: Essas mudanças aconteceram aqui em 2 cidades da nossa região, né? Entre as cidades, né, Paulista, Olinda e Recife, na região metropolitana, são os municípios em que mais locais de votação foram modificados. As mudanças foram motivadas por problemas estruturais e também reforma nos prédios onde as sessões funcionavam. E de acordo aí com a Justiça Eleitoral, o objetivo é garantir que a estrutura dos locais de votação esteja adequada para receber eleitoras e eleitores no dia da votação. Todos os eleitores podem conferir os locais pelo e-título ou pelo autoatendimento eleitoral disponível nos sites do TRE de

0: Tiveram mudanças em Cabo de Santo Agostinho, Cabrobó, Chão de Alegria e Jaboatão dos Guararapes. 5 sessões para os municípios de Passira, Tupanatinga, Tuparetama e Vitória de Santo Antão.
1: E Petrolina teve mudança em 4 sessões, né? São Benedito do Sul, 4 sessões, Gravatá, 3 sessões, Jatobá, 3 sessões, Mandari, 3 sessões e Quipapá, 3 sessões.
0: Já tiveram mudanças de 2 sessões os municípios de Belo Jardim, Camutanga, Escada, Inajá, Orocó, Sirinhaém, Tacaratu, Toritama e Vertente do Lério.
1: E Afogados da Ingazeira teve mudança em 1 sessão. Custódia, 1 sessão. Salgueiro também 1. Serrita 1. Solidão 1. Itabira também 1 sessão.
0: Então a gente tem aqui, né, 2 municípios na região do Araripe. Araripina e também Bodocó. Bodocó a gente já sabia, né, mas agora Araripina confirmando também aí o número de sessões.
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0: Liberal agora, 1:08.
1: 13:08.
0: Intervalo, a gente volta já.
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0: Liberal, 13:09. 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
3: Liberal agora, 1:16.
4: Repita a hora certa, 13:16.
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4: Agora chega o nosso Ronda de hoje. Motorista de aplicativo é achado morto após corrida intermunicipal.
3: Um motorista de aplicativo foi achado morto com um tiro na cabeça após passar um dia desaparecido no Grande Recife. Ele tinha 21 anos, morava no Cabo de Santo Agostinho e sumiu depois de aceitar uma corrida em direção à Escada, na zona da Mata de Pernambuco. Segundo a mãe da vítima, o jovem saiu de casa na quinta-feira e o corpo foi encontrado cerca de 24 horas depois, na sexta-feira 28, em Ipojuca, município que fica vizinho à cidade onde morava.
4: A Polícia Civil investiga o caso de homicídio por meio da equipe de força-tarefa de homicídios da região metropolitana sul. O corpo foi encontrado após familiares auxiliarem nas buscas e em entrevista, a mãe da vítima contou que o filho trabalhava como assistente administrativo em um resort em Muro Alto, em Ipojuca, no Grande Recife, mas já estava desempregado. Há 7 meses ele trabalhava como motorista particular e por aplicativo.
3: A mãe disse que o filho sempre avisava e mandava localização quando fazia corridas, mas que na quinta-feira 27 não deu notícias após sair para o trabalho. Quando cheguei do trabalho, mandei mensagem para ele, já era 20 horas e tinha 2 sinalzinhos como que chegou à internet. Logo em seguida, eu liguei na chamada direta, não atendeu o celular dele, ele já estava desligado. Já passei a noite aflita e no dia seguinte acordei e fui no quarto dele. Ele não estava e o carro não estava na garagem. Comecei então a mandar mensagem para ele sem sinal de internet, contou a mãe.
4: A mãe e as tias registraram aí o desaparecimento do jovem em uma delegacia do Cabo de Santo Agostinho. A família foi até a Escada, para encontrar aí conhecidos da vítima e tentar localizá-la. Então a gente foi para lá e quando chegou lá, o pessoal falou para minha irmã que teve um assassinato logo cedo. Aí foram todos em busca e quando foram em busca, infelizmente, era o meu filho. Lembrou aí a mãe da vítima.
3: O corpo foi achado na zona rural de Ipojuca, perto do limite com o município de Escada, que era o destino da corrida que ele havia aceitado. Até a publicação da reportagem, o carro e o celular da vítima ainda não haviam sido localizados. A Polícia Civil também não identificou ou localizou suspeitos do crime.
4: Meu filho era muito reservado, muito na dele, calado. Era sempre de casa para o trabalho, disse a mãe. Ele deixa uma filha de 4 anos. A Polícia Militar informou por meio da 18º Batalhão, que foi acionado aí para a ocorrência de encontro aí do cadáver na área rural do município. O local foi isolado naquele momento para realização aí da perícia e remoção do corpo.
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4: Jovem jovem é achada morta com corpo queimado após desaparecer.
3: É, uma jovem de 19 anos foi encontrada morta após passar um dia desaparecida no Recife. Ela havia desaparecido na sexta-feira 28 no bairro do Pina, onde morava, na zona sul do Recife. O corpo dela foi achado na madrugada do sábado em Passarinho, na zona norte da cidade. No documento, a mãe da jovem afirma que ela tinha sido vista pela última vez por volta das 22 horas, entrando num carro de aplicativo. Havia informação ainda que ela teria ido encontrar com um empresário.
4: Posteriormente, ela foi achada morta na margem da BR-101. O corpo dela tinha marcas de tiros e também de facadas e estava parcialmente queimado. A jovem, né, vestia um vestido vermelho, mesma roupa que estava no momento em que desapareceu e que havia sido relatada aí pela mãe ao denunciar o desaparecimento. O caso foi denunciado na delegacia de Boa Viagem, na zona sul do Recife.
3: E segundo a polícia militar, o corpo foi encontrado quando agentes realizavam rondas na região. Eles isolaram o local onde ela foi encontrada e o IML recolheu o corpo e levou para a sede do órgão no bairro do Santo Amaro, no centro do Recife. Ela deixa 2 filhos e foi sepultada na segunda-feira no cemitério de Santo Amaro.
4: Por meio de nota, a Polícia Civil informou que está investigando o caso por meio do Departamento de Homicídios e Proteção à Pessoa, o DHPP. O inquérito policial foi instaurado e diligências ainda estão sendo realizadas para identificar a autoria e esclarecer a motivação do crime, disse a corporação.
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4: Homem armado com faca persegue ex-companheira e é detido.
3: O homem foi detido pela Guarda Municipal de Caruaru após perseguir a ex-companheira com uma faca na noite do domingo 30, no bairro de Petrópolis. A ocorrência foi atendida pela Patrulha Maria da Penha após informações de que o suspeito estaria seguindo a mulher com a arma. Imagens de uma câmera de monitoramento registraram o momento em que a vítima corre enquanto o homem, que não aparece, com uma faca. Né? Na sequência, o homem em uma motocicleta se aproxima e ajuda a proteger a mulher durante a situação, como, né, publicado aí nas redes sociais.
4: Verdade, Ana. E naquele momento, populares conseguiram conter o suspeito até a chegada dos agentes da Guarda Municipal. O homem foi detido e encaminhado à Delegacia Especializada de Atendimento à Mulher, onde foram adotadas as medidas cabíveis. E segundo a vítima, ela já vinha sofrendo diferentes formas de violência praticadas pelo suspeito. O relato foi feito aos agentes da Guarda Municipal e, conforme informado pela corporação, as agressões estariam relacionadas às situações previstas na Lei Maria da Penha. O suspeito permanece à disposição da Justiça.
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4: Homem invade casa, estupra funcionária e foge com R$200.
3: Um homem pulou o muro e invadiu uma residência no bairro de Bela Vista, em Vitória de Santo Antão, na zona da Mata do Estado. No momento da invasão, uma idosa e sua cuidadora estavam no local. A funcionária foi estuprada e o criminoso conseguiu roubar ainda R$200. O crime foi filmado por câmeras de segurança instaladas dentro da casa. As imagens são fortes e mostram a vítima sendo arrastada com violência para dentro de um cômodo. O invasor, que aparece vestindo uma blusa azul, foi preso no Recife usando a mesma roupa.
4: A Polícia Militar foi acionada naquele momento para a ocorrência que aconteceu na terça-feira. Policiais do 21º Batalhão foram ao local após uma denúncia de uma invasão de domicílio. Em nota, a corporação afirmou que a vítima relatou ter sido surpreendida por um homem armado com uma faca que ameaçou, a conduziu a um quarto e praticou o ato de natureza sexual contra sua vontade. A polícia informou que após o estupro, o homem, né, roubou aí R$200 e também um celular antes de fugir do local.
3: A vítima, que tem 44 anos, foi encaminhada à delegacia e, por orientação do delegado, conduzida à sua casa e orientada a procurar a casa, né, um centro especializado de acolhimento de vítimas de violência na cidade. A Polícia Civil registrou as ocorrências de estupro, invasão de propriedade e roubo em residência. O caso é investigado por meio da Delegacia da Mulher de Vitória de Santo Antão.
4: E esse indivíduo foi preso, né, próximo ao terminal integrado do CAIS de Santa Rita, no bairro de São José, no centro do Recife. Policiais do 16º Batalhão da Polícia Militar localizaram o suspeito, que estava vestindo, a mesma roupa que usou no momento do crime, 3 dias antes. E a ocorrência foi encaminhada para a central de plantões da capital, no bairro de Campo Grande, na zona oeste do Recife.
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3: Liberal agora, 13 horas e 24 minutos.
4: 1 da tarde, 24.
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4: assim chegamos ao final da segunda edição do Jornal da Liberal dessa quinta-feira, hoje 3 de setembro de 2026, pela 99,5 Rádio Liberal FM.
3: Sede Bubi, Rua da Matriz, número 50, primeiro andar no centro.
4: Sucursal em Ouricuri, Avenida Fernando Bezerra, 419, primeiro andar centro.
3: Com produção do Departamento de Jornalismo da Liberal FM.
4: Com direção-geral de Neto Rodrigues.
3: Direção de programação, doutora Lorena Kelly.
4: Amanhã, às 7h30 da manhã, você acompanha o Jornal da Liberal em sua primeira edição.
3: Também amanhã, ao meio-dia 25, estaremos de volta ao Jornal da Liberal, segunda edição.
4: A apresentação de Ana Paula Freitas.
3: E também do Chico César.
4: Na sequência, vem Antônio Carlos, um debate bola.
3: Obrigada a todos pela sintonia. Excelente tarde, um forte abraço e até amanhã, se Deus quiser.
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para você, sintonizado na Rádio Liberal. Hoje, quinta-feira, 3 de setembro de 2026. Começando por aqui pela 99,5, mais uma edição do seu Debate Bola, que traz todas as novidades do futebol nessas últimas horas no Brasil e no mundo, com a apresentação de Antônio Carlos e... Fixas hoje não. É o costume! E vamos aos principais destaques de hoje. Copa do Brasil deu a lógica, Palmeiras elimina o Santos com empate e Neymar sai lesionado. Pela última vaga nas semifinais, Grenal decide com um jogo importante na casa do Grêmio. Pela partida atrasada do Campeonato Brasileiro, Flamengo vence o Mirassol por 2-0 e cola no líder Palmeiras.

0: também já classificado, tem caso de jogador envolvido com armas. Polícia abre diários que torna o jogador do Vasco suspeito. Tudo isso e muito mais aqui na sua revista eletrônica esportiva de todos os dias. A partir de agora, começa o seu debate bola de quinta-feira.
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0: Muito boa tarde, meninos e meninas que gostam do bom futebol. A partir de agora, nós estamos chegando com o seu debate bola de quinta-feira, com muitas novidades, muita coisa boa por aqui. Vamos falar de Copa do Brasil, Campeonato Brasileiro e de muito mais, porque só aqui você fica sabendo de tudo que acontece nas principais competições. Hoje tem o último duelo da Copa do Brasil, é Grêmio Internacional, um jogo que vale muito, não só para a Copa do Brasil, na minha opinião, até para o Campeonato Brasileiro também. Ambas as equipes passam momentos difíceis por lá e uma eventual derrota pode trazer uma crise no momento que não é muito adequado para ambas as equipes. E vamos falar também da briga pelo título entre Palmeiras e Flamengo. Mais uma vez as equipes estão à frente. Com a sua participação pelo nosso Libzap 996005000, participa, manda alô para quem você quiser e nós vamos estar trazendo aqui no nosso programa. Nós vamos para um rápido bloco comercial e dentro de instantes nós estaremos de volta com tudo isso e muito mais aqui na sua revista eletrônica esportiva todos os dias, o seu debate bola. Não sai daí, eu volto já já.
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Já estamos de volta com o seu debate bola de hoje. 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

0: É, meus amigos, antes da gente falar de futebol, olha só, vamos falar dessa notícia, né? Porque tudo indica que tem um jogador do Vasco da Gama envolvido com um grupo criminoso, né? É, mensagens, olha só, veja mensagens que indicam ligações de David do Vasco com investigações no Espírito Santo. O conteúdo de mensagens encontradas pela Polícia Civil do Espírito Santo passou a ser um dos principais elementos da investigação que colocou o atacante David Correia do Vasco entre os alvos da Operação A Tropa, segundo o delegado Rodrigo Sandimori, chefe da Divisão Especializada de Homicídios e Proteção à Pessoa da Serra. Três diálogos analisados pelos investigadores levantaram suspeitas sobre uma possível relação do jogador com integrantes do grupo investigado. A operação foi deflagrada na segunda-feira e apura a atuação de uma organização criminosa suspeita de envolvimento com tráfico de drogas, tráfico de armas e lavagem de dinheiro. David foi alvo de um mandado de busca e apreensão no Rio de Janeiro. O também capixaba Wainer William Monjardim Cordeiro, jogador do Vila Nova, foi outro atleta alvo da ação. De acordo com a Polícia Civil, as conversas foram encontradas a partir da análise de um celular apreendido durante a investigação de uma tentativa de homicídio na Serra. Os investigadores passaram a cruzar informações e identificar possíveis conexões entre pessoas citadas no conteúdo do aparelho. Entre os diálogos destacados pelo delegado, está uma conversa na qual o Júnior repassa a David informações sobre uma vítima de tentativa de homicídio. Segundo Sandimori, o interlocutor fala sobre a motivação apontada para que o atacante, né, aliás, o ataque, e também sobre o estado de saúde da vítima. Na sequência, a resposta atribuída ao jogador foi: mereceu tomar uns tiros mesmo. Em outro diálogo, Júnior teria enviado a David uma fotografia de uma pistola. A Polícia Civil afirma que, em resposta à imagem, o investigado escreveu: tem que matar um para ver de qual é. O terceiro diálogo citado pelos investigadores envolve a negociação de um veículo. Segundo o delegado, Juan pediu a Júnior que intermediasse uma conversa com David para conseguir dinheiro emprestado e trocar um Fiat Argo. Conforme a investigação, o carro seria o mesmo utilizado em uma tentativa de homicídio e estaria queimado, expressão usada pelos envolvidos para indicar que o veículo teria ficado comprometido após ser utilizado no crime. Aí, a situação do David não é nada fácil. O David Correia prestou depoimento após ser alvo da operação, segundo informações divulgadas depois da ação. O jogador admitiu conhecer pessoas ligadas à investigação, mas negou qualquer envolvimento com o tráfico de drogas ou armas. O empresário André Cury também afirmou que David não tem qualquer ligação com o crime organizado. A investigação tramita sob segredo de justiça. Até o momento, David é investigado e foi alvo de mandado de busca e apreensão e não de prisão. Tá aí. David surgiu aí como uma sensação no Vasco, agora passa por esse momento um tanto quanto complicado, né? Pra não dizer outra coisa. Enfim, são coisas que acontecem também no mundo do futebol, que as investigações possam ser concluídas e seja feita aí o que a justiça determinar.
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6: É, meus amigos, já estamos de volta aqui no seu Debate Bola de hoje. Olha só, ontem tivemos os dois jogos, né? Do Vasco da Gama e também do Vitória, né? Aí... Você sabe, né? Só o Vasco da Gama ganha dois jogozinhos e aí, meu amigo, já manda mensagem, aquela coisa toda, sabe? Todo mundo já empolgado, sabe? Não, agora é meu Vascão, meu Vascão.
7: Exatamente. Fale bem do meu Vasco, você se ligue. Respeite o melhor time.
6: Ah, meu Deus do céu, não pode se empolgar não, não pode se empolgar.
8: Nunca tinha
6: não.
8: Comprado fogos na minha vida, sempre via os outros, eu nunca tinha comprado fogos na minha vida, sempre via os outros soltando, comemorando o título dos caras e a gente só sofrendo. Hoje o Vasco tá ganhando, minha irmã, tô aqui com essa sacola.
9: Tá emocionado.
8: Aqui.
6: Se acalme. Agora é muito azar. O Vasco começa a ganhar. E aí, no seu momento, quem tem à frente? Ou Grêmio Internacional ou Palmeiras. Nada fácil, né? O Vasco da Gama. Que eu acho que fica pro Palmeiras, viu? Eita, menino, mandar um abraço para meu amigo Giliard. Ele tá dizendo, ó. Mandar um alô aqui, sabe para quem? Mandar um alô pro meu amigo Quero Quero. Segundo Rosnaldo, é o mascote aí da mineração Puluca. Alô, Quero Quero! Rapaz. É o mascote. Segundo o Carequinha, é o mascote lá na mineração Puluca. Um abraço para todo mundo lá na mineração Puluca, ouvindo o nosso programa. Eita! Vamos falar do jogo do Vasco ontem. Vasco da Gama, rapaz, venceu o Vitória. Eu gostaria só de trazer essa informação, que quando ele não está, ele diz, não, acerta tudo, nhenhenhen. Mas a realidade, que o meu amigo, companheiro de bancada, Chico Selado, errou todos os placares dele, tá? Errou todos os placares dele aqui na Copa do Brasil. Ele disse que o Cruzeiro iria se classificar. Falou também que o Vitória, por mais que tenha perdido aquele jogo, iria se classificar também. Só não falou do Santos, porque também era demais, né? Já era acreditar demais também. Eita, meu amigo, mandar um abraço para todo mundo ligado no nosso programa. Falando do jogo do Vitória e do Santos, o Vitória ontem parecia que não entendeu que precisava fazer o resultado, né? Não entendeu que precisava fazer o resultado. E aí, não sei se faltou controle de jogo ou se o Vasco realmente foi muito, mas muito superior. E não, o Vitória não conseguiu fazer o seu futebol. O futebol que vinha apresentando nos últimos jogos, o Vitória não conseguiu trazer essa tranquilidade em campo e acabou caindo para o Vasco. O Vasco fez 2 gols com uma tranquilidade. E vou te dizer uma coisa, um dos gols pareceu uma pintura, meu amigo. Uma senhora pintura, tá? E o Vasco, lá no Campeonato Brasileiro, tá na zona de rebaixamento? Está. Mas vem com tudo aí na Copa do Brasil. Não passa dessa semifinal, pelo menos eu acredito que não, né? Porque tem dois adversários muito, mas muito casca grossa nesse próximo momento aí. O Atlético Mineiro, Palmeiras e ou Internacional e Grêmio. Então, são adversários que sabem jogar a Copa do Brasil. E no caso de Atlético e Palmeiras, tem um elenco até razoável. Já o Internacional e Grêmio, que passam por uma crise muito grande, pode ser que não apresentem grandes novidades. Mas vai ser jogão de bola. Hoje espera-se aí quem vai enfrentar, quem fica com a última vaga das semifinais entre Grêmio e Internacional. Destaque para esse jogo pelo seguinte, pessoal, olha só. Se o Grêmio e o Internacional, qualquer um dos dois, avançarem, o que perder fica com uma crise terrível. Pode perder o técnico, isso mais no caso do Grêmio, porque os resultados do Campeonato Brasileiro não são bons, ou podem se afundar cada vez mais aí na zona de rebaixamento, né? Vamos torcer aí para que não seja o que a gente está pensando, mas vale muito mais do que só a vaga, viu? Esse jogo de Grêmio Internacional, vamos ver o que vai acontecer. E ontem, o Santos de Neymar deu adeus à Copa do Brasil. Agora, meus amigos, nós vimos falando diretamente sobre esse jogo, né? O Neymar decidiu não jogar. Não, mas foi o treinador que decidiu, a gente sabe que não. Qual é o treinador que não quer ter Neymar em campo em jogo de quarta de final contra um time dificílimo que é o time do Palmeiras? E agora, olha o tamanho do prejuízo que está o Santos em relação a isso. Não se classifica para as semifinais. Ganhou o jogo do Corinthians. Financeiramente não está valendo nada. E ainda tem Neymar lesionado. Aí Neymar não foi para o jogo do Palmeiras lá no Bank Park para não se lesionar. Aí vai e se lesiona em casa. Neymar se lesionou em casa, minha gente. Tem condições uma coisa dessas? Não foi pro Nubank Park para não se lesionar e se lesiona na Vila Belmiro. Às vezes, certas coisas acontecem de uma forma que não tem como explicar. E agora, vamos ver qual a justificativa que vai dar o Santos para essa terrível temporada, porque tá brigando ali na zona de rebaixamento. Para não cair, o espaço que tinha para ganhar algo a mais era a Copa do Brasil. Caiu para o Palmeiras, onde o seu maior jogador não pôde jogar aí a primeira partida. E aí fica complicado. Vamos ver o que vai acontecer. Muitas expectativas, a gente não pode colocar muito nessa equipe do Santos, porque, sinceramente, a briga para não cair vai ser grande. Grande mesmo. Só se o Neymar resolver jogar esse finalzinho do campeonato, tá muito difícil, viu? Agora, lesionado, não se sabe quanto tempo vai ficar fora do campeonato. Falando um pouco de Campeonato Brasileiro, ontem o Flamengo venceu aí o Mirassol por 2-0. Detalhe desse jogo, veja bem. Se o Flamengo tivesse vencido o Mirassol por 3 gols a mais, ou mais de diferença, ele retirava o Vasco da zona de rebaixamento e empurrava o Mirassol por conta do saldo de gols. Mas eu acho que o Flamengo, quando chegou nos 2-0, não, tá bom, precisa a gente cansar tanto assim não. Deixa o Vasco por aí mesmo, né? É tão tranquilo. Agora, nessa tabela do Campeonato Brasileiro, o Flamengo, com esse jogo atrasado, né, que saiu ontem, que é referente à quarta rodada do campeonato, né? Referente à quarta rodada do campeonato, na classificação, o Flamengo ficou a um ponto um ponto apenas do Palmeiras, líder do Campeonato Brasileiro. Tá começando a apertar. E aí, vendo também a questão já do Atlético Paranaense, que também está encostando, e vai ser bom demais essa reta final do Campeonato Brasileiro. Temos ainda muitos jogos, porém, uma certa indecisão, quem será o campeão. Campeonato bom é assim, rapaz. É muito bom, trazendo sempre essa rivalidade entre Flamengo e Palmeiras, Palmeiras e Flamengo, que já vem durando alguns anos. Já tá bom, né? Já tá na hora de mudar de mão já esse negócio, né?
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0: tem ouvinte por aqui. Vai, Vasco. Não se empolgue não, viu? Que eu tenho muito mais piadas, viu, Jorge? Eu tenho mais piadas pro Vasco. Ainda vai acontecer. Calma, se acalma. Se acalma, Jorge. É. Um abraço, Jorge, curtindo o nosso programa. Quem mais? Deixa eu ver aqui. Buenas. Buenas tardes. Cadê? Liga o som, rapaz.
1: Doutor Carlos, alô, Pacitão em Serrolândia. Na Piton, Berijá, eu sou em Serrolândia. Tem que ir lá e dar certo, dá pra uma boa tarde.
0: Nego de Alaide, ouvindo nosso programa, quem mais?
2: Manda um alô aí, bota a cacete, manda um alô aí pra nós. Vai tá reta falando aqui. Manda um alô aí pro grupo de Areal, os dois irmãos.
3: Um abraço, Jorge, ouvindo nosso programa.
2: Que é a organização Márcio Joel e André Locação de Máquina.
3: Valeu,
2: um abraço aí, estamos aqui escutando o ouvinte aqui. Escutando a rádio aqui,
0: limpando,
2: nem fazendo limpeza de barreiro.
0: Aí sim, rapaz. Valeu, obrigado pelo carinho da audiência. É o mago da retro, rapaz. É, rapaz, o cara é trabalhando e ouvindo o nosso debate bola. Um abraço, obrigado pelo carinho da audiência. Quem mais? Deixa eu ver aqui. Boa tarde, Antônio Carlos. Aqui é Raimundo Marcos, do sítio Jacu Bolocó. Estou ouvindo o programa Debate Bola. Abraço, valeu! Lembrando que na final do Campeonato Municipal de Bolocó, a equipe Debate Bola vai estar por lá. Quem mais? Deixa eu ver aqui. Olha, os vascaínos, a gente não pode falar que já começa a chegar todo mundo, olha.
4: Oi, Antônio Carlos. Lê, Carlos. Cadê?
0: O quê?
4: Tu não guardou minha mensagem não, pra passar hoje?
0: Qual mensagem?
4: O que você me mandou? Tu guardar a mensagem, foi?
0: Nem lembrei.
4: Passou, pô. Passou não, né? Que o Vasco ganhou. Cadê o secador Chico César? Que não tá hoje. Mas vamos.
0: É porque assim, né, Eurisvan? O arquivo aqui é muito, muita coisa. Aí não dá pra guardar muita coisa não, tá bom? Depois a gente guarda. 13 horas e 56 minutos é a final do seu debate bola de hoje. Vamos embora!
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0: E chegamos ao final de mais uma edição do seu Debate Bola, nesta quinta-feira, 3 de setembro de 2026, pela 99,5 Rádio Liberal FM. Com sede em Pubim, na Rua da Matriz, número 50, primeiro andar no centro. Sucursal em Ouricuri, na Avenida Fernando Bezerra, número 419, primeiro andar no centro. Uma produção da equipe Esportes, da Rádio Liberal FM, com direção-geral de Neto Rodrigues, direção de programação de doutora Lorena Kelly, com a apresentação hoje de Antônio Carlos. Na sequência, você curte Conexão Liberal com Na Era do Carmo, logo após tem Paulo Everardo no Forrozão da 99. A todos uma ótima tarde e até amanhã, se Deus quiser. Valeu, gente, até amanhã!

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1: Bora lá, minha galera maravilhosa, começar o Conexão Liberal, o seu encontro de todas as tardes de segunda a sexta, hoje que é 3 de setembro de 2026, uma quinta-feira, tá quase o finalzinho da semana, viu? Pra quem já tá cansado, calma, que tá chegando. Gente, você já bebeu água hoje? Me diz aí, você já bebeu água? Tem que beber, viu? Tem que beber porque não tá fácil, não é brincadeira. Aqui em Ipubi, 36 graus, ensolaradíssimo. Até o vento tá quente, minha gente. Até o vento. Você sai, parece que você tá dentro de um air fryer, sabe? É desse jeitinho. E eu quero saber como é que tá aí na sua cidade, no seu sítio, onde você tá curtindo a nossa programação. Então manda a sua mensagem de texto, a sua mensagem de voz para o Libzap, o 879-9600-5000. Pede a sua música, interage com a gente, que você já sabe. Eu te faço companhia a partir de agora, muito prazer. Me chamo Nayara do Carmo e vai ter muita coisa boa. Vai ter Mundo dos Famosos, porque tem canto aí. E ó, teve mais um bebezinho, viu? Chegou mais um bebezinho pra família desse cantor. Tem isso e várias outras coisas, informação, música. E a gente vai começar o som das irmãs, Maiara e Maraísa. Se olha no espelho, muito boa tarde.

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1: Libera FM, agora 2:19. Você curtiu o som de Wallace Arraes e Márcia Felipe? Eu não vou. Teve também Yara Tchê e Alessandro. O que quer de mim? Vamos de participação dos nossos ouvintes. Muito boa tarde.
2: Olá, boa tarde, Nayara do Carmo, minha patroa. Tudo bem, Nayara? Como
1: tudo
2: é que tá?
1: Bem.
2: Tudo em paz, tudo em ordem, tudo legal? Quem fala é Heraldo, da Serra da Matinha. Hoje eu gostaria, Nayara, de mandar um boa tarde pro pessoal na Vila, né, Camilo? Mandar um boa tarde para Jonildo Tavão, na Vila, né, Camilo? Jonildo Reginaldo. E um boa tarde lá para Ed Crea, na Vila, né, Camilo? Um boa tarde para Manuel do Mercadinho, Vila, né, Camilo? E um boa tarde para Zé Ailton, Tiago, Renando da Socorrinha, na Serra do Posto. E um boa tarde para Antônio Bruno, em Cacimba Nova. Um boa tarde para Sena Franga, aqui de Bom Princípio. Quero oferecer aí Maria Mendonça. Estou falando para ela que eu estou mal, que eu estou sem saudade de você.
1: Tá certo, meu querido. Um abraço.
3: Boa tarde, Nayara. Quero participar da minha música de... De Zeca Maluciano, que é para todo mundo nesse Tucano.
1: Sim.
3: Tonha, Ana, todo mundo aí.
1: Diga mais.
3: Bebê.
1: Hã? Mais alguém?
3: Tonha, todo mundo aí.
1: Show.
3: Rei. Elinha, todo mundo.
1: Todo mundo?
3: Meu nome é Francisco.
1: Tá certo, Francisco. Muito obrigada pela sua participação.
4: Boa tarde, Nayara. Aqui é o Nego aí da Serra da Palma.
1: Oi, seu Nego.
4: Boa tarde. Como é que tá? Tudo bom?
1: Tá bem.
4: Alô aí pra Pinta Pitombeira. Se tô em Serra Holanda, Jairzinho em Serra Holanda. Todos os amigos meus de Serra Holanda. Uma boa tarde pra você.
1: Pra o senhor também, viu?
4: Um abraço. Boa tarde.
1: Um abraço para o senhor também, seu Nego. Muito obrigada pela sua participação. O senhor tá bem? Tá feliz da vida? Como é que tá por aí, hein? Ó, a Juscelia, lá da Serra do Mulungu, pedindo música para oferecer para sua mãe, Francisca Cleonice. Também lá na Serra dos Barreiros, Aldenor em Bodocó, pro Amaro, pra Marisete, todos que estiverem ouvindo. Um abraço para você, Juscelia. Daqui a pouquinho tem mais participação do ouvinte e nós também vamos saber quem é o mais novo papai. Não que ele seja um novo papai, porque ele já tem 5 filhos. Com esse é o 6º. Agora, será que você sabe de quem eu tô falando? Dá o seu palpite aí no Libzap 87996005000 e daqui a pouquinho a gente descobre.
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1: Miguinho Lulinha, eu me rendo. Teve também Zezé de Camargo e Luciano. Se for pra judiar aqui na nossa programação maravilhosa, tem Mundo dos Famosos pra gente agora. Quem é esse cantor que nasceu o sexto filho, gente? Você sabe, você adivinhou aí quem seria? Não? Então deixa eu te contar que é o Léo Magalhães. Gente, nem eu imaginava que ele tinha essa quantidade de criança, viu? De criança em casa. É o sexto filho, chamado Ravi. Lembrando que os dois primeiros foram com outra moça e agora ele tá casado com outra. E esse é o quarto filho, que é a Josi Neves. A Josi tem 4 filhos dele, é atualmente casada com Léo Magalhães. E outras 2 são de outro relacionamento. Mas ó, outro detalhe que me surpreendeu, além de saber que ele tem 6 filhos agora, ele não tá morando mais no Brasil, gente. Vocês sabiam dessa? Porque eu não imaginava, não. Ele não tá morando mais no Brasil, ele está morando na Flórida, nos Estados Unidos. Só que, durante o nascimento do Ravi, ele não pôde estar presente por conta que está em turnê aqui no Brasil. Ou seja, ele ainda não viu pessoalmente o seu bebezinho, Ravi. Ele vai encerrar primeiro esse período de shows para ele poder conhecer o seu mais novo caçulinha, gente. E é claro, tem uma galera que comenta: ah, por que que ele não deixou os shows de lado pra estar junto com a esposa nesse momento delicado e tudo mais? Assim como o João Gomes fez. Vocês lembram quando o João Gomes foi nascer os bebezinhos dele? Ele deixou tudo de lado, foi cuidar da mulher, do filho. Pra ele não tinha show, não tinha nada, só tinha a mulher e os filhos e pronto, e acabou-se. Então eu quero saber a sua opinião sobre tudo isso. O que é que mais te surpreendeu? O fato dele ter 6 filhos ou de ele não estar mais morando no Brasil? O que é que você acha? Me conta aí no Libzap 879-9600-5000.
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1: Esse aí foi o som do Natson Ferinha. Nosso quadro teve também Marcelo e Rayane, Papel de Parede, para você conferir aqui na 99,5. E lembrando, viu, quem esteve presente na festa de agosto de 2026, que conhece ou perdeu um celular da marca Poco Azul, ele está aqui na central da Rádio Liberal. Ele vibra, gente, de vez em quando. Só que como provavelmente a tela deve ter queimado, não consegue ver nada na tela. Você só sente ele vibrando, mas não consegue atender nenhuma ligação, nem nada do tipo. Então, quem conhecer alguém que perdeu o celular, ou você mesmo perdeu, vem aqui na Liberal FM, que ele tá guardadinho esperando por você. Na Liberal agora, pontualmente 3 horas. Daqui a pouquinho tem o nosso baú da Liberal.
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7: 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Hora do Baú da Liberal, trazendo eles, as gargantas de ouro do Brasil, que se conheceram na década de 60, em 70 formaram uma dupla e tiveram grande destaque no âmbito nacional e também internacional. Até o ano de 1991 eles estavam juntos, mas separaram-se e acabaram formando duplas com outras pessoas. Em 94 eles decidiram voltar, continuaram juntos até o ano de 2015, quando um deles veio a falecer. Eu tô falando do José Rico e milionário José Rico. Eu quero ver se você lembra dessa daqui do ano de 1984.

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1: Caninana do forró, quando me dei conta já era. Teve também Toque 10, Nosso Futuro, e agora tem você, ouvinte, participando. Boa tarde.
2: Boa tarde, dona Aero Carmo, que é Ceará, se Talquinho, quero ver o Museu Amado Batista, Oficina da Amada Liberal, né, Cílio Avon, Raimundão, Assistido, Silvanita, Toninho de Santos e Paúba, Alô de Juvenal, a Joãozinho do Moído, a Zé de Adelino, a Carlos de Brejinho, a Maciel de Alfredo, a todo, a Rio Cipaúba, a todo mundo que vai ver os programas.
1: Tá certo, Ceará. Um abraço pra você, meu querido.
3: De Nayara, é sua amiga Ciana, do Sítio Bom Princípio.
1: Oi, Ciana.
3: Manda um alô pra meu pai, Chico Franga, minha filha Graziele, para minha família Tributino, para Hélio em Pubi, Amara em Bodocó, Juvanil Cid Suturno, Pinto na Pitombeira, que está mexendo no calendário da vida, que Deus dê muita saúde a ele, muitos anos de vida pela essa data que ele está mexendo hoje no calendário da vida. E a música, eu gostaria que você tocasse para Pinto, de parabéns, e para Aramilto, na Serra do Brejo, Zé de Painha, e para o rapaz que mandou alô para mim ontem e ontonte. E que Deus abençoe nós, o sol está muito quente, e para você, que é uma ótima locutora, e só isso mesmo.
1: Tá certo, então quer dizer que hoje é o aniversário do Pinto do Bar, rapaz, não tava sabendo não, viu? Ei, meu amigo, meus parabéns para você, viu? Deus abençoe muito a sua vida, muitos anos de paz, saúde, de muita felicidade. Faça aí uma boa comemoração, viu? Eu vou estar aqui torcendo pela sua felicidade. Um abraço, meu querido. Dá os parabéns tocando, viu, Pinto?

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1: Libera FM, agora 3 horas e 40 minutos. Vamos para as nossas últimas participações de hoje. Boa tarde.
2: Boa tarde, Maiara, que é a Cizinho da Serra do Mulungu, município de Borocó. Quero ouvir a música de Leonardo. Pode ser qualquer uma. A me ouvir oferecer a toda a turma que já ouvi na Rádio Liberal. Meu boa tarde.
1: Uma ótima tarde para você também, meu querido. Olha, o Cícero de São Paulo tá aqui pedindo música do Maninho Vaqueiro, Dói, só para curtir. Um abraço para você, Cícero.
3: Boa tarde, Maiara do Carmo. Boa. Aldenora, tô falando de Bodocó.
1: Oi, Aldenora. Maiara, tô com
3: música aí bem bonita, qualquer uma. Da Joelma. A felicidade dos meus 6 filhos.
1: Sim.
3: Ofereço a Francisca, a Juscelia, com a Madiracia, a Veraldo. A Lila, em Trindade, a Sandrinha. E para todos que estão ouvindo, para você que é uma ótima locutora, boa tarde, um abraço.
1: Um abraço.
4: Boa tarde, Maiara do Carmo, que é da Miana da Serra do Grande. Gostaria de ver um músico de Eduardo Costa para o Fice, para o Luiz, para o Daniel, para o Carlos, para todos que estiver ouvindo. Boa tarde.
1: Para você também, Damiana, aí na Serra do Brejo, um abraço para toda a galera.
5: Boa tarde, né, Carmo? Aqui quem fala é Pedro, da Fazenda Magalhães. Eu queria pedir uma música com Caravela, qualquer um, só para nós curtir aqui no Curral mesmo. Oferecer para o meu amigo aqui, Pio, Diego, o Raquelinho do Exu. Oferecer para o meu irmão, Cicinho, Aurélio. Oferecer para o menino lá na Imburana também, João Carlos, Dia, Pedro. E pro meu amigo de Deus. Cuida, Nayara, conta.
1: Cuida, rapaz.
6: Oi, Nayara, boa tarde. Aqui é João Lima, de Trindade. Por favor, passa a música pra mim, Amado Batista. Cuida de mim, meu amigo.
1: Cuida de mim, tá certo, meu querido.
7: Boa tarde, Nayara. Aqui é a Lisandra Serra do Poço. Passa uma música pra mim ouvir de qualquer um. Pra mim ouvir. Oferecer para meu esposo, para meus filhos, para todos da Rádio Liberal, principalmente para vocês.
1: Muito obrigada, o Valdemar da Serra dos Barreiros, aqui conosco pedindo música do Pablo, só para curtir. Também ouvindo o programa está o Antônio Félix da Silva, curtindo a nossa programação. Muito boa tarde.
8: Oi, Nayara, boa tarde. Nayara, sou eu, Francelide.
1: Oi, Francelide.
8: Nayara, eu quero ouvir uma música de Amado Batista, Borboleta Azul. Para oferecer minha mãe Nessi, que mora no sítio Meleiro, para meus irmãos, para meu filho, para meu esposo, Chico da Carroça, e para meu genro, minha nora, para meu netinho, e para todos os ouvintes da Liberal, e para você, que é uma ótima locutora. Passo minha música, viu?
1: Vou ver se dá tempo, viu, minha querida? Um cheiro para você. Ó, seu nego de Alaide está todo feliz da vida por conta que nasceu o bisneto dele. Então, ó, seu nego, que Deus abençoe muito a vida do seu bisneto, muita saúde, muitos anos de vida pela frente e muita alegria, viu? Criança em casa é sinônimo de alegria. Tem um trabalhinho, mas é alegria também.
9: Boa tarde, minha amiga Nayara, boa tarde, Liberal, boa tarde, ouvintes. Aqui Silvério de Bolocó, e o verso de hoje vai dizer assim: se eu não sentisse saudade, tanto assim eu nem diria. Minha história era sem verso, inspiração não teria. Era uma dor sem jeito, se bulindo no meu peito, e o coração se afogaria. Nayara, a pedrada que eu queria ouvir hoje é essa que diz assim, ó: eu juro que não vou mais chorar, mesmo que eu possa perder mais de 1000 noites contigo.

0: queridos. Toque essa aí, Nayara, que quintou, já escorrega na sexta e toma final de semana. Cuida, vamos estar abençoado a todos.
1: Cuida, rapaz, tá quase, a sexta tá quase chegando.
2: Tá, Nayara, eu sou miúda de Quitera.
1: Oi, miúda.
2: Vamos ganhar, a vitória chegou para você, meu esposo Gilvan, para meus filhos, para minhas nores, Thais, Lana, Kelly, minhas netinhas, a Nusa, a Sofia, e para você, e tenha uma boa tarde.
1: Uma ótima tarde para você também, minha querida. Assim, o Conexão Liberal vai chegando ao finalzinho na tarde dessa quinta. Amanhã é o nosso sextou e você sabe, 2 da tarde, aí você e eu, aqui na 99,5, a rádio da região do Araripe. Paulo Eberardo já chegando com o Forró da Liberal, continuando essa alegria para aquele que gosta de um forrozinho bom. Pode continuar sintonizado aí. Se você não gosta, vai começar a gostar a partir de agora. Gente, eu vou ficando por aqui. Beijo, até amanhã.

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1: 3h58.
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0: É a partir de agora, na minha, na sua, na nossa rádio Liberal FM 99,5. E fizemos uma super tarde quinta-feira já. Hoje, dia 3 do mês de setembro de 2026. Tudo bem com você? Vamos nessa até às 18 horas com muita coisa boa, levando sempre o forró de qualidade, a letra, a música de qualidade para você curtir aqui na melhor programação. Forró da Liberal e Forró das Antigas, balançando a região, balançando você. Para começar bem nessa tarde gostosa, a gente começa com o forrozão Tropicália. Você fugiu de mim? Boa tarde.

Aí ela mesma, viu? Valquíria Santos, lá nos anos 90, na banda Magníficos, Fonte dos Desejos, Moleca Sem Vergonha, My Love, Noda de Caju, Eu Me Enganei, Lágrimas de Amor, Estilos, e a primeiríssima forrozão Tropicália pra você. Alô, Newton Santana, daqui a pouquinho tem Mastruz com Leite pra você, só ficar ligado, tá? 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Vamos ao bloco comercial, já já a gente volta com muito mais.

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0: Aí é Gledson Gavião e o Rei das Vaquejadas. Então também Cátia de Troia, tá difícil de esquecer. Brigas, Líbanos, Limão com Mel, Desejos e Loucuras aqui na melhor programação. Liberal 99,5 na nossa frente, só tem você até às 18 horas. Tem Forró da Liberal e Forró das Antigas, balançando a região, balançando você que tá do outro lado, curtindo e vai continuar com a gente. A gente vai um bloco comercial e já já tem muito mais pra você.
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0: Aí é o cara lá de Quixeramobim, no Ceará. O nome dele é Tony Guerra. E o seu forró sacode. Doutora Monique Pessoa, né? Ela, depois que deixou de cantar em bandas, né? Passou por várias. Hoje tem o seu consultório odontológico lá na Grande Fortaleza, né? Monique Pessoa. Liberal 99 pintou Aventuras com Kátia Silene, Mastruz com Leite, Jorge de Altinho, Anjo Querubim e Danilo Pernambucano. Serei pra sempre assim. Aqui na melhor programação até às 18 horas. Sempre abraçando você que tá aí do outro lado, curtindo aí com o nosso. Através do rádio, né? Você que tá no trabalho, tá em casa, no seu ambiente preferido. Você que curte também através do nosso aplicativo, também através do Radiosnet. Qualquer parte do Brasil, qualquer parte do mundo. Então vamos aqui a um bloco comercial, já já a gente volta mandando um alô para o Alan. Ele tá lá no Moraes, né? Araripina, sempre curtindo a 99. Então daqui a pouquinho a gente volta com muito mais. Não sai daí, já já eu volto.
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1: Eita, cara de pau, rapaz. Eu lembro dessa música quando a gente tocava no LP, né? A nova geração não conhece o LP, que tá voltando, viu? O long play. Era o amarelinho, né, Leninho? Lá nos anos 90, essa música. Aí no começo da carreira do Leninho, pintou aí cara de pau. Pintou também, sabe quem? Adelmário Coelho, o meu cenário, as quatro estações, o mestre Acisão, Alcimar Monteiro, Lindo Lago do Amor, Mastruz com Leite, retrato de um forró pra você que tá curtindo nessa tarde gostosa, maravilhosa, quinta-feira, já abrindo as portas para o final de semana. E amanhã é sexta-feira, né? A gente sabe, todas as sextas-feiras a gente tem aqui o nosso mega especial. Amanhã tem mais um especial pra você aqui na melhor programação. Pra complementar aí a semana, com certeza, né? Ah. Então vamos nessa, curtir mais músicas. Até às 18 horas o melhor do forró tá aqui, viu? Música da Rita de Cássia, ela que compôs essa música lá em 1994, em homenagem ao Ayrton Senna da Silva. A banda Aquários gravou e ficou linda, né? Asas da Imaginação.

0: Aí fechando a sequência com duas músicas atemporal, hein?
1: Valeu, então,
0: essa é retrô. Tempo Perdido, Só Shot, Zezo, música do Legião Urbana, Bonde do Brasil, Como Eu Quero, do Kid Abelha, rapaz. Duas canções lá dos anos 80 e parece que quanto mais o tempo passa, mais essas canções, elas permanecem. Afinal de contas, música boa, música de boa letra, ela nunca perde a sua essência, vamos dizer assim, não é isso? Liberal 99,5 na nossa frente, só tem você. Hoje ainda é quinta-feira, mas já é dia 3, é isso? Dia 3, o mês de setembro já. Final de semana, né? Final de semana prolongado. Segunda-feira é 7 de setembro, Independência do Brasil. Feriadão nacional, segunda-feira. É bom, né? Um feriado na segunda. A pessoa se acordar segunda-feira e não ter que ir trabalhar. Eita, coisa boa, rapaz. Liberal 99 na nossa frente, só tem você. Vamos ao bloco comercial, já já a gente volta com a nossa última sequência de hoje. Não sai daí, já já a gente volta.

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5: 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Aqui pela linha, pela azul, pela nossa rádio Liberal FM 99,5. Final de tarde no sertão é assim. Eita, pôr do sol lindo, rapaz. Observando daqui, e pôr do sol magnífico aqui no sertão do Araripe. É isso aí. Ficando aqui com, deixando você com as últimas de hoje. Entre elas tem Aviões do Forró. Amanhã é sexta, viu, pessoal?

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1: 6 horas.
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0: O anjo do Senhor anunciou a Maria, e ela concebeu do Espírito Santo. Ave Maria, cheia de graça, o Senhor é convosco. Bendita sois vós entre as mulheres, e bendito é o fruto do vosso ventre, Jesus. Santa Maria, Mãe de Deus, rogai por nós, pecadores, agora e na hora de nossa morte. Amém. Eis aqui a serva do Senhor, faça-se em mim segundo a vossa palavra. Ave Maria, cheia de graça, o Senhor é convosco. Bendita sois vós entre as mulheres, e bendito é o fruto do vosso ventre, Jesus. Santa Maria, Mãe de Deus, rogai por nós, pecadores, agora e na hora de nossa morte. Amém. E o Verbo divino se fez carne e habitou entre nós. Ave Maria, cheia de graça, o Senhor é convosco. Bendita sois vós entre as mulheres, e bendito é o fruto do vosso ventre, Jesus. Santa Maria, Mãe de Deus, rogai por nós, pecadores, agora e na hora de nossa morte. Amém. Rogai por nós, Santa Mãe de Deus, para que sejamos dignos das promessas de Cristo. Oremos. Infundi, Senhor, como vos pedimos, a vossa graça em nossas almas, para que nós, que pela anunciação do anjo, vimos ao conhecimento da encarnação de Jesus Cristo, vosso Filho, por sua paixão e morte, sejamos conduzidos à glória da ressurreição, pelo mesmo Cristo, Senhor nosso. Amém.
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3: Boa noite, Nordeste. Hoje é quinta-feira, 3 de setembro de 2026. Estamos iniciando mais um Frente a Frente pela Rede Nordeste de Rádio. São mais de 40 emissoras ligando o Nordeste do litoral ao sertão. A cabeça de rede é a Rádio Folha, 96.7 FM, aqui no Recife, sonoplastia de Aldi Júnior. Quem gosta de política fica aqui com a gente até às 19 horas.
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3: E hoje, minha gente, vou comentar aí essa novidade na sucessão presidencial, o crescimento do candidato do Avante à presidência da República, Augusto Cury. É o assunto do momento na mídia nacional e nas redes sociais. Ele saiu de 1% para 10%. De 2 para 11% em outra pesquisa. E se revelou a grande novidade desta eleição presidencial. E eu vi hoje que na projeção do segundo turno, na pesquisa do Quest, ele também já se apresenta competitivo. Presidente Lula tem apenas 8 pontos à frente do Cury, o Augusto Cury, presidente, candidato à presidência da República pelo Avante. Na verdade, são 6 pontos. O Lula no segundo turno teria 40% e o Cury teria 34%. Seria aí 6 pontos percentuais nessa projeção do Quest. No primeiro turno, a ascensão do escritor, que viveu aí um boom nas redes sociais, crescendo mais de 2 milhões de novos seguidores, deu-se com base nos eleitores independentes. Aonde o Cury cresceu? ele chega a ficar numericamente à frente de Lula com 24% entre os leitores independentes, enquanto Lula tem 21% nesse segmento. Entre aqueles que se apresentam como eleitor independente, ele já passou o Lula. Enquanto Flávio Bolsonaro, nesse segmento, só tem apenas 9%. Outro segmento também que o Cury avançou muito é entre os jovens. Ele tem hoje 14% da preferência do eleitorado jovem. Cury, portanto, está captando o eleitor jovem, o eleitor independente e o eleitor com ensino superior. É um eleitor que encontra nele uma forma de fugir da polarização Flávio Bolsonaro, Luiz Inácio Lula da Silva. Ele não é o Cury, o preferido nem da esquerda, nem da direita, mas conseguiu ganhar os independentes. Segundo interpretou o diretor da Quest, o Felipe Nunes, numa entrevista que deu em São Paulo. No segundo turno, entre os independentes, conforme a leitura que fez o diretor da Quest, o Augusto Cury aparece com 36% e o Lula com 28%. Entre os principais candidatos, Augusto Cury também é o de menor rejeição. Apenas 20% conhece, dos 20% que conhece ele, não vai.

0: dado positivo nas pesquisas para o Augusto Cury e que mostra que ele tem potencial de crescimento, é que 21% dos que conhecem o Augusto Cury dizem que poderiam ou podem votar nele. Os 10% que Cury aparece na pesquisa Quest de ontem foram vistos por aliados dele como sinal de que o escritor conseguiu alcançar o eleitor que foge da polarização entre Lula e Flávio. Eles também argumentam que o resultado demonstra que a curva de crescimento nas redes não tem sido inflada de forma artificial, como passaram a espalhar os adversários de Augusto Cury. São seguidores nas redes sociais orgânicos que surgiram para acompanhar o candidato do Avante de forma natural, sem nenhum tipo de impulsionamento. Por fim, minha gente, a campanha do Augusto Cury, para manter essa onda de crescimento, essa tendência de crescimento, prevê que o candidato vai refinar o discurso e melhorar a apresentação das propostas. E também vai antecipar, provavelmente, o comando da economia de um futuro governo seu, de um eventual governo seu, e alguns ministérios mais importantes. É por aí, minha gente, que pode surgir e se consolidar o Augusto Cury, que neste momento tem a cara do azarão da corrida presidencial.
1: Ele

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1: A Justiça Eleitoral rejeitou o pedido da coligação Pernambuco de Coração ligada à governadora Raquel Lira para retirar da propaganda eleitoral de João Campos a afirmação de que Pernambuco perdeu cerca de 1.200 leitos do Sistema Único de Saúde. Em decisão assinada ontem, o desembargador eleitoral do Tribunal Regional Eleitoral de Pernambuco indeferiu a liminar que buscava suspender a veiculação do conteúdo no rádio, na televisão e na internet. A representação foi apresentada contra a Frente Popular de Pernambuco e o Google Brasil. Segundo a coligação governista, a propaganda veiculada em 31 de agosto apresentava informação sabidamente inverídica e descontextualizada. O ex-presidente do Senado, Rodrigo Pacheco, teve sua indicação para o ministro do Tribunal de Contas da União aprovada pela Câmara ontem. No dia anterior, a indicação foi aprovada pelos senadores. Ele tomará posse do novo cargo após as eleições, mas não pretende se afastar do presidente Lula. O senador ainda sonha em assumir uma cadeira no Supremo Tribunal Federal. A pesquisa Real Time Big Data, divulgada hoje, aponta Marília Reis na liderança da disputa pelas duas vagas de Pernambuco no Senado, com 29% das intenções de voto. Na sequência, aparece Mendonça Filho com 20% e Humberto Costa com 19%. Os dois estão tecnicamente empatados, considerando a margem de erro de 2 pontos percentuais. O levantamento mostra ainda Eduardo da Fonte com 13% e Túlio Gadelha com 12%. Carlos Santana do Novo e Paulo Rubens Santiago aparece com 1% cada. Ao criticar o atual cenário econômico e a perda de espaço do Estado no cenário regional, em entrevista coletiva concedida após participar da sabatina na FIEP na tarde de ontem, o candidato ao governo do Estado, João Campos, defendeu uma mudança de rumo na gestão para retomar os investimentos estaduais. Segundo ele, Pernambuco perdeu protagonismo no Nordeste, perdeu posições em ranking de competitividade e de infraestrutura. Ao detalhar as estratégias para recolocar Pernambuco na rota da atração de novos negócios, o posto Lante defendeu uma atuação proativa do governador na busca por investimentos internacionais, utilizando o ciclo de crescimento liderado por Eduardo Campos como referência para sua proposta de governo.
0: Opinião agora com Gabriel Garcia.
2: Boa noite, meu caro Gabriel Garcia.
3: Boa noite, meu amigo Magno. Boa noite a toda a Rede Nordeste.
2: Pelo que eu li hoje, me informei sobre essa crise

0: envolvendo o Supremo Tribunal Federal, especialmente a figura do Alexandre de Moraes com o banqueiro Daniel Vorcário, tudo indica que isso não vai dar em nada, vai acabar em pizza, meu caro Gabriel.
1: Meu amigo, a gente está acostumado a ver no Brasil os políticos sempre se safarem, né? Os poderosos, eles se safam. Como diz uma fonte minha, é comum que só vai para a cadeia as pessoas que são pobres, as pessoas que não têm condição financeira, que não têm esses recursos tão estratosféricos como os ministros, como os políticos. A verdade, Magno, é que, como a gente antecipou ontem, é uma coisa imoral, né? Uma situação muito imoral envolvendo o ministro Alexandre de Moraes, mas que por uma sensação de corporativismo do Supremo Tribunal Federal para tentar se proteger, eles acabam se juntando, se unindo para abafar os episódios de corrupção, os escândalos. A gente sabe que o judiciário precisa de uma reforma urgente. Todo mundo se discute a respeito disso, mas ninguém tem coragem de enfrentar porque é um grande de um vespeiro, né, Magno? E aí, o que acontece? Tem muitos políticos também envolvidos, né? Tem gente do presidente da Câmara envolvido, presidente do Senado envolvido, todo mundo envolvido, então todo mundo se junta para formar aquela grande pizza e já colocar no forno. Ela está no forno, Magno. A única forma dela não ser assada é se a população for para a rua reivindicar, protestar, porque político, como dizia Pedro Simão, ex-senador do MDB do Rio Grande do Sul, ele dizia, o político ele só tem medo de uma coisa, da voz das ruas. Então, assim, só quando as pessoas se manifestam é que os políticos conseguem ali realmente atender alguma reivindicação da população. Mas que é uma excrescência, mas nisso a gente não tem a menor dúvida.
0: Agora, meu caro Gabriel, pelo que eu li também, há uma divisão hoje no Supremo Tribunal Federal, assim, ministros mais bolsonaristas e ministros mais lulistas, a gente poderia dizer assim?
1: Magno, a gente tem ali uma divisão no seguinte sentido, né? Você tem dois ministros indicados pelo presidente Bolsonaro, que são o André Mendonça e o Cássio Nunes, né? Mas assim, mas o mais ligado ao bolsonarismo, de certa forma, é o André Mendonça, que foi justamente quem caiu a relatoria desse processo. É para o azar ali, ou para a sorte das pessoas que a gente acabou descobrindo esse grande escândalo, esse envolvimento também do Alexandre de Moraes e também do Procurador-Geral da República, Magno, porque o Gonê também está envolvido. Então, assim, o André Mendonça acabou tocando a investigação em frente. Aliás, não tem nada anormal. O que a gente percebe, Magno, é que o processo ele é sempre igual, né? O judiciário precisando de uma reforma urgente. Então, assim, o judiciário, sem uma reforma, Magno, a gente vai acabar caindo em descrédito. O judiciário precisa ser investigado. É urgente essa questão. O judiciário não pode se sentir acima da lei. Aliás, o judiciário deveria proteger a lei, e o que a gente vê é justamente o contrário. Mas em Brasília, por exemplo, para você ter uma ideia, a gente conversa muito com alguns advogados, e o que a gente vê é que hoje tem um grande lobby, né? Como é que funciona quem atua nos Supremos Tribunais Federais, ali, nos tribunais superiores? Os escritórios dos filhos dos advogados acabam atuando como grandes lobistas, e eles atuam ali para defender causas. Sem necessariamente julgar o mérito. Então, assim, há escritórios que até reconhecidos aqui em Brasília, Magno, têm dificuldade hoje em dia em atuação justamente porque o judiciário virou um grande lobby, ou seja, a advocacia virou um lugar de lobistas. Então, a gente não tem mais um judiciário sério, a gente tem um judiciário comprometido e que precisa ser investigado severamente.
0: É isso aí, meu caro Gabriel Garcia. Obrigado pela participação. Um grande abraço.
1: Um abraço, meu amigo.
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1: Brasília. Brasília, chegando o Carlos Nascimento com as notícias do poder e do Congresso. Boa noite, Nascimento.
2: Boa noite, Magno Martins. Estamos direto de Brasília, frente a frente.
1: Estava comentando agora no Opinião com Gabriel Garcia, dizendo que essa questão desse escândalo aí envolvendo Alexandre Moraes não vai dar em nada, vai dar em pizza. O que você acha?
2: Daqui a 15 dias, uma vez por semana, eu tomo um cafezinho ali na Praça dos Três Poderes. Eu trabalhei muitos anos, Magno Martins, mais de 30 anos, com o ex-senador Álvaro Dias. Ele foi o relator de Edson Fachin. Eu não estou desqualificando o ministro Edson Fachin, mas ele trata tudo com muita parcimônia, muita pesquisa, muito aprofundamento. Eu creio que se tomar alguma decisão, daqui a 15 dias, porque ontem você já viu abertamente o Davi Alcolumbre dizendo, fazendo ameaças ao candidato do PL, Flávio Bolsonaro, dizendo que esse assunto não está em pauta e repasse de 134 milhões precisa ser investigado. Dificilmente esse escândalo vai interferir, porque Lulinha não é candidato. O Alexandre de Moraes, Xandão, como ele chama, não é candidato. O André Mendonça não é candidato. O que eu acho é que o Fachin, pelo que eu conheço há mais de 30 anos, vai pedir um afastamento, retirada do relatório, como já tirou o relatório do Toffoli, vai retirar o relatório do Mendonça e também do Alexandre de Moraes. Ou seja, eles vão para geladeira, Magno Martins.
1: Pelo que eu li hoje, ele vai reunir os ministros para uma decisão conjunta. Ele não quer decidir sozinho.
2: É uma caixa de abelha. Ele não vai mexer com Gilmar Mendes. Ele não vai mexer com Fux. Eu acho muito errado quando se tem um ministro que tem filha, filho e dono de escritórios. E aí mais, o PGR tem filha e filho levando vantagem, misturando o público com o privado, misturando o julgado com o julgamento. Tem que ter o fim do foro privilegiado. Notório saber jurídico, reputação elevada, ficha limpa e transparência e independência nesses julgamentos. Lamentável que estamos assistindo e vivendo.
1: Agora, André Mendonça está sendo questionado aí pela turma que foi nomeada pelo presidente Lula, né? Porque a gente percebe que o Supremo Tribunal Federal está dividido, né? Tem uns que foram nomeados por Bolsonaro, que são dois só, né? E o resto por Lula e tal. Aí fica aquelas brigas de narrativas, né?
2: Narrativas, blá, blá, blá de internet. E o que é mais grave, por que não quebrou esses sigilos nos relatórios de André Mendonça? Já no caso de Jacques Wagner, foi divulgado, foi vazado. Tem assessores, tem integrantes da Polícia Federal que dá apoio a André Mendonça. Estão divulgando essas informações sigilosas. Só divulgaram os casos do Jacques Wagner. Esse foi punido, perdeu a liderança do governo e é candidato na Bahia, está em plena campanha. Aí dois pesos, duas medidas. Pau que bate em Francisco, bate em Chico.
1: E o Lula teve ontem uma reunião com o Gilmar Mendes para medir a temperatura lá no Supremo, né?
2: Exatamente. E na terça-feira eu já havia tido reuniões com Edson Fachin, presidente do Supremo Tribunal Federal, para falar do Código de Condutas, qual a interferência dessa insegurança jurídica no processo eleitoral, também com Alexandre de Moraes. Eu acho normal esses encontros. Agora, quando há essa bolha, essa briga, essa divisão esquerda e direita, aí vai para as redes sociais, é difícil fazer uma avaliação. Hoje estamos vivendo um mundo onde o pastor entende de economia e quer ser o técnico de futebol. Qualquer um entende de economia e quer ser o técnico da seleção brasileira.
1: Agora vamos falar de pauta do Congresso, Nascimento. Ontem, mais uma vez, parece que o Davi Alcolumbre deu uma rasteira no governo, né? Porque não vai pautar, antes da eleição, a redução da jornada de trabalho.
2: Mas isso ficou muito claro. O próprio Omar Aziz disse que votaria na comissão, no plenário, só depois do primeiro turno. Ou não, só depois do segundo turno. A primeira etapa foi feita, venceu por 27-4 na Comissão de Constituição e Justiça. A taxa das buzinas também foi aprovada e a indicação de Pacheco foi repentina. No Senado e ontem a Câmara aprovou por 404 votos, uma maioria expressiva.
1: Agora, eu vi o Tales comentando hoje na coluna dele, o Tales de Faria, dizendo que o Pacheco quer mesmo é o Supremo Tribunal Federal. Ele pode sair do Tribunal de Contas da União depois de ser nomeado para concorrer ao Supremo?
2: Olha, tudo é possível, Magno Martins, mas a informação que eu tenho, você falou do Tales, do doutor Cabreira. Doutor Cabreira é um advogado especialista de São Paulo, na área jurídica, e ele tem uma experiência muito grande, há mais de 40 anos, a família Cabreira, em São Paulo, junto ao vice-presidente Geraldo Alckmin, que tem um grande trabalho. Eu creio que eles vão encaminhar, depois do primeiro turno, Jorge Messias, o pernambucano, torcedor do Esporte.
1: Pois é, porque o Pacheco, na verdade, o sonho dele seria o Supremo, né? Agora, eu não entendi como seria essa questão do ponto de vista política. Primeiro, tem que ser uma questão política. E depois, uma situação técnica e jurídica, né? Que passar de um órgão para o outro.
2: Olha, ele eu acho que não. Eu acho que ele tem um grande parceiro lá, que é o Anastasia, Antônio Anastasia. Ex-senador, ex-governador de Minas Gerais, um político experiente, técnico, conhecedor da gestão. Creio que não, que o Pacheco agora é jovem, vai ficar ali, vai ser presidente do Tribunal de Contas da União. Por ali já passou José Augusto Monteiro, tantos outros nomes. O próprio Augusto Nardes, que eu converso bastante com ele, diz que o quadro é excelente e o TCU ganha um nome de peso. Eu não vejo essa possibilidade, não. A possibilidade é novamente a indicação de Jorge Messias.
1: É isso aí, meu caro Carlos Nascimento. Obrigado pelas informações. Amanhã tem sexto. Você volta na próxima semana.
2: Um grande abraço a todos. Um bom trabalho para você. Parabéns a toda a sua equipe.
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1: Pauta municipalista agora com meu amigo João Batista Rodrigues. Boa noite, João.
3: Boa noite, Magno Martins. Boa noite aos nossos ouvintes do Frente a Frente.
1: João, o IBGE divulgou na semana passada as estimativas populacionais dos estados, dos municípios, do país em geral, né? E qual o impacto disso, principalmente para os municípios, as prefeituras municipais?
3: Bom, Magno, de fato, no dia 28 saiu a portaria 1649/2026 do IBGE, com as novas estimativas populacionais dos municípios, né? Dos estados também e do próprio país. A estimativa, Magno, ela pode tanto acrescer a população como diminuir, de acordo com critérios que o IBGE adota, né? E essa população, como a gente sabe, serve de base para o cálculo, por exemplo, do FPM. O FPM é a principal receita dos municípios, principalmente dos pequenos municípios, né, que não tem grande IPTU, ISS. Então, o FPM, que é o Fundo de Participação dos Municípios na Receita da União. Quem mais arrecada é a União, ela arrecada, forma um bolo e parte desses recursos do que ela arrecada vem para as prefeituras na forma do FPM. Três parcelas, dia 10, 20 e 30. E é aí que o bicho pega. Se a população diminuir, de acordo com as faixas populacionais que cada município tem, também poderá haver aí uma redução no FPM, né? O FPM começa, o município, por exemplo, até 10.188 habitantes, eles têm a faixa de FPM 0.6. De 10.189 a 13.584 habitantes, passa para o 0.8 e por aí vai, podendo chegar a uma faixa, a municípios acima de 156 mil habitantes, no índice 4.0 de participação do FPM. Então, população é recurso. Além disso, serve para, por exemplo, balizar campanhas de vacinação, repasse de recursos para o SUS e tudo mais que faz parte do planejamento. O censo e os dados populacionais são muito importantes para o planejamento da federação. Então é muito importante que os municípios fiquem atentos nessa portaria, nos dados dessa portaria, na população de cada município, porque, Mário, de acordo, ela foi publicada dia 28 de agosto, de acordo com a lei 9.784/99, o município tem 10 dias para recorrer, apenas 10 dias, termina o prazo, inclusive, dia 9, se não me engano. E até lá o município pode recorrer no caso de se sentirem prejudicados. A gente sabe que o último censo foi muito mal feito e as estimativas que se seguem a ele, né, elas também podem conter erros. E aí é importante que o município fique atento, possam apresentar recursos até o dia 9. E para apresentar recursos, o que é que o município tem que comprovar? Por exemplo, a população diminuiu, mas o número de registro de nascimento aumentou, né? Os óbitos não ocorreram da forma que o IBGE está projetando, o cadastro da atenção primária, da saúde, as matrículas na escola, que também são dados importantes que revelam o crescimento populacional, podem ser utilizados para esse recurso, Magno. Então, as prefeituras devem ficar atentas, também a população, porque menos recursos para o município é menos serviços, né?
1: Eu lembro que a gente comentou esse assunto aqui do último censo e muitos municípios em Pernambuco ficaram prejudicados, né? E o pior é que eles recorrem, mas não ganham, né, meu caro João?
3: Mas é muito difícil você obter uma vitória administrativa no próprio IBGE. O IBGE tem dados muito rígidos, ele considera que o trabalho de campo é feito dentro de estratificação, dentro de metodologia que, segundo eles, é infalível, mas a gente sabe que no último censo houve muita falha, né? Inclusive em função da pandemia, que a população também não estava, digamos assim, amigável em relação ao censo. Então tudo isso influenciou vários erros e vários municípios perderam recursos. Então agora é importante observar e recorrer dentro desse prazo de 10 dias. A gente sabe também que o FPM, ele é muito importante para o município, Magno. Inclusive há uma luta para que possa aumentar esse FPM no mês de março também. Agora em setembro, a luta municipalista conseguiu que as prefeituras vão receber no próximo dia 10 1% a mais de FPM. É um fôlego, porque março, setembro e julho são os piores meses da arrecadação. Março ainda não tem esse 1%. Dezembro tem, não é um mês muito ruim de arrecadação, mas lá atrás se conseguiu também se obter esse 1% para poder pagar o 13º, né? As prefeituras não conseguiam fechar. Sem esse 1% do FPM em dezembro, as prefeituras não conseguiriam, por exemplo, pagar o 13º. Então, para você ter uma ideia do quanto o FPM é importante, principalmente para os municípios do interior, população até 150 mil habitantes.
1: É isso aí, meu caro João Batista. Obrigado pela participação. Um grande abraço. Amanhã tem sextor. Você volta na próxima semana.
3: Forte abraço, Magno. Forte abraço aos nossos ouvintes do Frente a Frente. 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
4: Eita, o dia chegou, a hora de abraçar nossos ouvintes. Vou começar aqui por Afogados da Ingazeira, Jane.
5: Isso.
4: Tá lá ouvindo a gente pela Rádio Pajeú. Doutor Nilson, tá em Cabrobó.
5: Isso.
4: Muito bem. Um abraço para Titico, que tá em Juazeiro da Bahia, ouvindo a gente pela Transrio. Mandar um abraço também para Isaac Silva. Isaac Silva tá lá na nossa parceira de Alagoas, a Rádio Maragogi. Que legal, Isaac Silva. Ele é que bota o nosso programa lá no áudio, Isaac Silva. Que coisa boa.
5: Isso.
4: Um abraço aí para o Isaac. Um abraço para todo o pessoal alagoano que acompanha o Frente a Frente. Um abraço para Noessi. Eita, Noessi anda mais do que notícia ruim. De vez em quando eu encontro com ele lá no posto Cruzeiro, em Arco Verde. Encontro com ele também em Salgueiro, Serra Talhada. Anda que só notícia
6: olha,
4: ruim.
6: Tá vendo?
4: E hoje ele tá ouvindo a gente aqui pela Gravata FM. Coisa boa, Noessi. Um abraço. Um abraço aqui para Jailson.
5: Isso.
4: O Tita do Espetinho, que tá lá em Arco Verde, acompanhando a gente pela Itapuama. Eita, ele tem um espetinho ali no posto central. Coisa boa, daqui uns dias eu vou lá conhecer o espetinho do Tita, que é bom demais, tomar uma cervejinha com um espetinho dele pra tomar uma cerveja bem gelada, viu?
5: Eita.
4: É bom demais. Mandar um abraço também para quem está nos ouvindo na Bahia, o Jaime Badeca. Alô, Jaime Badeca, ele é advogado, ouvindo a gente pela 99.9 lá em Juazeiro da Bahia. São os nossos ouvintes baianos. Mandar um abraço aqui na Fazenda Mulugu para a Carminha, o dia aquela que manda o jumentinho pelo WhatsApp. Nunca mais ela mandou aquele jumentinho.
5: Eita.
4: Ô, dona Carminha, cadê o jumentinho daí, dona Carminha? Mandar um abraço para Ivo do Boa Esperança, lá em Arco Verde.
5: Isso.
4: Ouvindo a gente pela Itapuama. O Oséias está pedindo aqui para mandar um abraço para o grupo de líderes comunitários de Petrolina. Oséias aí. Aí, gente, do grupo de líderes comunitários de Petrolina, acompanhando a gente pela Transil. Um grande abraço. Mandar um abraço aqui para Johnny de Belo Jardim. Está acompanhando a gente lá em Belo Jardim. Audiência fechada também em Belo Jardim, pela Itatiaia.
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4: Brasília. Brasília, chegando meu amigo José Américo Silva. Boa noite, Américo.
7: Boa noite, Magno. Boa noite, ouvintes.
4: Você, como jornalista, publicitário, marqueteiro, tarimbado, fazer tantas campanhas, como é que recebeu agora esse crescimento surpreendente do Augusto Cury nas pesquisas na corrida presidencial?
7: Olha, eu recebi com naturalidade, porque eu estive no dia 18 de maio passado, eu estive a convite da Associação Comercial de São Paulo, eu estive numa palestra com o Augusto Cury lá na sede no centro de São Paulo. E ele expôs muito bem o que ele pretendia fazer na campanha, principalmente na questão das redes sociais e, digamos assim, da comunicação digital de um modo geral. Ele falou de todas as suas propostas e falou daquilo que é o combustível da renovação do voto para os eleitores, que é você vender, entre aspas, a esperança. E ele é um psiquiatra. A gente está vivendo um momento onde há uma polarização, e as polarizações, elas remetem a um certo traço psicológico da população. Então você observa que tanto o espectro que apoia Lula quanto o espectro que apoia o grupo do ex-presidente Jair Bolsonaro, na figura do filho dele, tem traços, digamos assim, um pouco marcantes com relação ao comportamento dessas pessoas e às posições dessas pessoas. Porque tanto os eleitores de Lula quanto os eleitores de Bolsonaro, do grupo de Bolsonaro, eles têm uma certa, digamos assim, um certo percentual de negacionismo. O negacionismo do qual eu me refiro aqui é, por exemplo, no caso dos Bolsonaros, são negacionismos ligados ao meio ambiente, ligados à vacina, à ciência, a esse tipo de coisa. No lado do Lula, é o negacionismo de você pode dizer, mostrar que o Lula está errado, você pode mostrar problemas de corrupção na gestão do Lula, mas o negacionismo do petista e do esquerdista radical nega qualquer perspectiva de compreensão disso. Eles tanto negam que continuam defendendo e dizendo, na maioria das vezes, acusando a imprensa de estar criando fatos e ilações para prejudicar o petista. Então, Augusto Cury caminha justamente nessa, digamos assim, nessa brecha, que é a brecha onde estão 40% dos eleitores brasileiros que querem uma alternativa a essa polarização. Então você vê que aí nós estamos aí na casa dos 30 para um lado, 30 para o outro, com relação a Bolsonaro e Lula, ao Flávio Bolsonaro e Lula, e temos 40% aí de pessoas, de eleitores, que podem se movimentar para um lado ou para o outro, ou então seguir em direção a uma opção. A gente tinha no início da corrida eleitoral, principalmente no início da pré-campanha, a gente tinha aí uma movimentação de Caiado, uma movimentação de Zema, mas eles não conseguiram apresentar à população nenhum discurso, nenhuma narrativa que levasse essa população a acreditar que eles seriam uma alternativa. Muito pelo contrário, o Caiado está com um discurso perdido, um discurso que ataca os dois lados e ataca de forma raivosa, de forma beligerante. O Zema também não tem um discurso que possa levar a nenhum movimento nessa camada de indecisos, digamos assim. E aí o Cury chega com a proposta da reconciliação nacional, mas com a mensagem da esperança, a mensagem de que é possível mudar, é possível fazer, com parcimônia, com entendimento e com propostas.
4: Pelo que eu li na entrevista hoje, meu caro Américo, de um dos diretores da Quest, ele pontuou que o Cury cresce entre os eleitores independentes e entre os jovens.
7: Justamente. E você vê que o eleitorado do Lula é um eleitorado envelhecido e o eleitorado do Flávio Bolsonaro é um eleitorado que também caminha nessa faixa aí do eleitorado mais maduro. E aí os jovens, em todas as pesquisas, aparece justamente um traço que, quando você ouve o jovem, o que ele diz de resposta para as pesquisas é que ele quer oportunidades. As mulheres, a mesma coisa, elas dizem que querem oportunidades. Oportunidades para quê? Oportunidade para estudar, oportunidade para trabalhar, oportunidade para poder crescer de vida. E nem o Lula, nem o Flávio Bolsonaro conseguem oferecer isso de forma clara.
4: Agora, lá atrás também, né, Américo, saiu uma pesquisa que 62% do eleitorado brasileiro não queria nem Flávio Bolsonaro, nem Lula, queria uma novidade, só que eles não enxergaram em nenhum desses candidatos aí essa novidade. Parece que essa novidade está surgindo agora com o Cury.
7: Então, é interessante porque, por incrível que pareça, o Cury cresce na hora certa e cresce no momento em que a gente pensava que o início da programação eleitoral gratuita no rádio e na TV sepultaria esses que não tinham decolado, entendeu?
4: E esses aventureiros feito um Renan aí da vida?
7: Então, para você ver, o Renan não consegue avançar porque ele termina não tendo essa habilidade que o Cury está apresentando de falar aquilo que agrada o ouvido
4: dos indecisos. E é porque ele é raivoso. O Brasil não precisa de um raivoso. O Brasil não precisa de uma palmatória, né?
7: Então, eu acho que as pessoas estão vendo no Cury uma espécie de terapeuta social, entendeu? Então, essa terapia que o Cury propõe na sociedade é uma terapia que todo mundo termina se agradando.
4: Ou então, Américo, aqueles que leem as obras do Cury podem começar a despertar agora de que ele também é candidato à presidência da República, não é? Porque muita gente não sabia, os leitores. Ele é um best-seller, vende muitos livros e tudo, mas esse leitor dele talvez não soubesse que ele é candidato à presidência da República, né?
7: Também tem isso, né? Então, muita gente que já leu o Cury, as obras dele, muita gente se identifica com as obras dele, com o conteúdo das obras dele. Eu mesmo tenho um livro dele que eu li há muitos anos atrás, há mais de 20 anos atrás, e marcou na época a minha vida, que foi o título chamado, o livro chamado O Futuro da Humanidade, que, por sinal, eu disse a ele nesse meu encontro em Brasília com ele em 18 de maio, eu disse a ele que tinha utilizado de alguns artifícios da narrativa do livro dele O Futuro da Humanidade numa campanha política em Alagoas para o então senador e candidato ao governo que ganhamos a eleição, Teotônio Vilela. E é verdade, porque ele tem mensagens dentro dos livros dele de autoajuda que são mensagens que realmente confortam o coração, despertam a mente de muitas pessoas. E como ele é psiquiatra, ele consegue falar isso, entendeu? Ele consegue chegar nessa linguagem e nessa mensagem com mais habilidade e com a perspectiva de avançar. Eu acredito que ele vai crescer mais ainda e que ele vai ser um fator de desequilíbrio aí dessa disputa polarizada. E não sei, viu? Não sei, não posso afirmar que eu não tenho bola de cristal, mas e não estou trabalhando ainda com cenários futuros, pelo menos em em pesquisas qualitativas, mas eu acredito que ele veio e ultrapassou a marca dos dois dígitos, e agora ele tem 30 dias aí para, quem sabe, chegar a um patamar aí que pode assustar até o segundo colocado.
4: É isso aí, meu caro José Américo Silva, obrigado pela participação, um grande abraço.
7: Obrigado, Magno, grande abraço, ouvintes.
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4: Mandar mais abraços aqui ao Di.
5: Isso.
4: Eita, muita gente. Alberto tá lá em Jataúba. Manda um abraço aí pra mim, Magno. Um abraço aí para o Alberto lá em Jataúba.
5: Isso.
4: Fernando Cavalcante lá do Hotel Portal de Gravatá, acompanhando a gente pela Gravatá FM. Um abraço aí, Fernando Cavalcante. Ele disse que todos os dias agora tá acompanhando o nosso programa lá pela Gravatá. Boa noite, Magno. Meu nome é Josian Gino, popular Labela. Sou editor aqui de imagem da TV Grande Rio em Petrolina. Todos os dias eu ouço o seu programa aqui em Juazeiro, através da Transil FM. Coisa boa, um abraço. Boa noite, Magno. Eita, deixa eu saber aqui quem foi essa mensagem. Ah, o Luiz Ferraz, de Serra Talhada. Magno, manda um ouvinte fiel seu. Luiz Ferraz, de Serra Talhada.
5: Isso.
4: Manda um abraço pra ele. Meu pai, Luiz Ferraz Filho, mandando um abraço aí para o pai Luiz Ferraz. Gilvan em Lagoa de João Carlos, também na audiência. Eita, em Arco Verde, quem coloca o nosso som lá na Itapuã é o Fernando Filho, Valdir. Ele faz o forrozinho lá em Arco Verde, de 5 às 6 da noite. E quando chega a noite, ele faz o nosso comercial aí. Vem o Magno com Frente a Frente. Vem o Magno aí com Sextou. Fernando Silva, gente boa, gente da melhor qualidade. Um abraço aí para Fernando Silva. Manda um abraço em São José do Egito para o pessoal que está acompanhando a gente. Marcelo Patriota é o âncora lá da nossa emissora Cultura. Que nos transmite lá em São José do Egito. E Guilherme Cadoquinha, o Guilherme Magalhães, tá lá em Salgueiro, acompanhando a gente pela Salgueiro FM.
5: Isso.
4: O Araújo, ao dia, aquele Vitor, então, tá fazendo um programa policial agora na rádio Itapuã, em Arco Verde. O Araújo tá uma audiência lá, rapaz, agora se espremeu o programa dele, só sai sangue, viu, Aldi? Eita, Araújo, o bicho é bom, na goela.
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4: Fui buscar a mensagem que está no livro de Salmos, capítulo 141, versículo 8. Mas os meus olhos te contemplam, ó Deus, ó Senhor, em ti confio, não desnudes a minha alma.
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4: Boa noite, Nordeste, obrigado pela audiência e até amanhã. Amanhã tem Sextou. Amanhã tem tributo à roqueira Rita Lee.
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2: Boa noite. Para você que nos acompanha em todo o país.
1: Quinta-feira, 3 de setembro de 2026.
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1: Saúde das mulheres tem novas regras.
2: Sancionada a lei que assegura o direito de realizar a avaliação médica completa pelo menos uma vez ao ano no SUS. Márcia Fernandes.
3: O objetivo é reforçar a prevenção e ajudar a identificar doenças e outros problemas de saúde o mais cedo possível.
4: Mais segurança no Pix.
2: Contestação de golpes fica mais fácil para o usuário. Nazi Brum.
5: O sistema vai facilitar a identificação do tipo de golpe e a vítima terá um campo disponível para descrever como ocorreu a situação.
6: Está chegando o fim do prazo para escolher os livros didáticos que vão ser usados a partir do ano que vem.
2: Escolas públicas têm até 8 de setembro para definir as obras. Gabriela Noronha.
7: Os livros didáticos serão utilizados nos próximos 4 anos por estudantes e professores do 1º ao 5º ano do ensino fundamental.
8: Hoje, na apresentação da Voz do Brasil, eu, Mariana Jungmann e Luciano Seixas.
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9: A saúde das mulheres ganha novas regras no SUS.
2: Uma lei publicada nesta quinta-feira garante o direito a uma avaliação médica completa pelo menos uma vez por ano, com exames de rotina e ações de prevenção.
10: As mulheres vão ter direito a uma avaliação médica completa pelo SUS pelo menos uma vez por ano. A medida está prevista em uma lei publicada nesta quinta-feira no Diário Oficial da União. O objetivo é reforçar a prevenção e ajudar a identificar doenças e outros problemas de saúde o mais cedo possível. A avaliação deve incluir exames de rotina e de triagem, definidos de acordo com a idade e as principais doenças que atingem a população feminina. O atendimento também vai levar em conta fatores como condição de saúde, situação socioeconômica e local de residência. A nova lei prevê ainda campanhas para incentivar os cuidados com a saúde das mulheres. Entre as ações estão orientações sobre alimentação, atividade física, saúde mental e vacinação, além da realização de exames preventivos. As novas regras entram em vigor 180 dias depois da publicação da lei. Márcia Fernandes, para a Voz do Brasil.
9: Foi apresentada hoje a Central de Comando das UTIs Inteligentes do SUS, que monitora em tempo real os pacientes internados em 6 hospitais do Brasil.
2: Sediada na Universidade de São Paulo, a sala contará com monitoramento 24 horas e vai contribuir para o atendimento dos pacientes.
9: Para isso, as UTIs inteligentes vão utilizar a conectividade e a inteligência artificial, como destacou o ministro da Saúde, Alexandre Padilha.
11: Inteligência artificial é uma realidade quando é aplicada a uma estrutura, ou seja, trazer essa incorporação tecnológica a servir os pacientes do SUS. Isso é inovação com acesso. Essa é uma tecnologia que vai ser apropriada também pelos hospitais privados, pela saúde suplementar, vai crescendo a densidade tecnológica do país.
2: A expectativa é reduzir as complicações clínicas e o tempo de internação dos pacientes, aumentar a rotatividade dos leitos e o acesso aos serviços do SUS.
9: O início das aulas desperta aquele interesse pelo material novinho que vai acompanhar o aluno durante toda a jornada daquele ano.
2: Escolas públicas de todo o país têm até a próxima terça-feira para decidir quais livros serão usados pelos próximos 4 anos.
7: Escolas públicas de todo o Brasil têm até o dia 8 de setembro para escolher os livros didáticos que serão utilizados nos próximos 4 anos por estudantes e professores do 1º ao 5º ano do ensino fundamental. O processo de seleção faz parte do Programa Nacional do Livro e do Material Didático, iniciativa executada pelo Fundo Nacional de Desenvolvimento da Educação, o FNDE, em conjunto com o Ministério da Educação. Para auxiliar as equipes na decisão, Fernanda Pacobaíba, presidente do FNDE, explica que o MEC disponibiliza o Guia Digital, ferramenta que reúne informações sobre as obras aprovadas. Segundo Fernanda Pacobaíba, os livros selecionados passam por um uma análise criteriosa.
12: Porque o FNDE disponibiliza, a partir de uma seleção, junto com o Ministério da Educação, quais foram as obras selecionadas. Então, vamos imaginar, para português, tem 4 possibilidades. E aí é o professor, junto com a rede, que vai dizer, ah, eu quero a obra do autor X, porque ela tem mais a ver com a minha peculiaridade aqui.
7: A escolha dos materiais, segundo a orientação do MEC, deve ser realizada de forma coletiva, incluindo professores, coordenadores e gestores escolares. E essa decisão tem até oficina para preparar toda a equipe na escola pública onde a Juliana Cristina Silva trabalha em Brasília. Ela é coordenadora pedagógica e afirma que é fundamental que os livros atendam à realidade dos estudantes.
13: Professora, o que está na sala de aula mais próximo ao aluno?
7: Roberto Alves, diretor da mesma escola onde a Juliana trabalha, conta que mesmo em um cenário cada vez mais cheio de telas e aparelhos eletrônicos, o livro didático segue como um aliado essencial no processo de ensino e aprendizagem.
14: O livro físico, ele é muito importante ainda, apesar de tanta tecnologia, né? Então as crianças gostam de receber, coloca o nome, coloca o telefone, coloca a série, porque não pode perder o livro, tem que ter cuidado. O livro é um parceiro do dia a dia.
7: Após a análise das obras e a definição dos livros escolhidos, o diretor da escola ainda deve enviar o registro no sistema PNLD Gestão, com acesso pela conta gov.br. Reportagem Gabriela Noronha.
9: E professores podem ter acesso a descontos em compras e serviços. Para isso, devem participar da iniciativa #TôComProf.
2: Mais de 40 empresas físicas e online aderiram à iniciativa de bancos e farmácias a aplicativos de alimentação e cursos de pós-graduação.
9: As empresas podem ser identificadas por meio do selo #TôComProf ou ser verificadas na página do programa no portal do MEC.
2: Para ter acesso aos benefícios, basta apresentar a Carteira Nacional Docente do Brasil.
9: O documento pode ser solicitado por professores da educação básica e superior de escolas públicas e privadas de todo o país, que estejam no exercício da profissão.
2: Confira como obter o documento com Graziela Mendonça.
15: Professores da educação básica e superior já podem solicitar a Carteira Nacional Docente do Brasil. O documento pode ser emitido por profissionais em exercício em instituições públicas ou privadas de todo o país. A solicitação é feita pela internet, no sistema oficial da Carteira Nacional Docente, com acesso pela conta gov.br. O sistema verifica os critérios de elegibilidade e os dados do vínculo com a instituição de ensino. Para solicitar o documento, é necessário ter o CPF regular e cadastro ativo no E-Social pelo empregador. Depois da conferência dos dados, o professor deve completar o cadastro, enviar uma foto e confirmar as informações para a emissão da versão digital. O documento tem validade de 10 anos e possui QR Code para verificação. Ele também permite acesso a benefícios previstos para professores, como descontos em hotéis, estabelecimentos credenciados e eventos culturais, além de condições específicas em produtos e serviços. Para saber mais e solicitar a Carteira Nacional Docente, acesse maisprofessores.mec.gov.br. Graziela Mendonça para a Voz do Brasil.
9: E por falar em pesquisa, você que é professor da educação básica, uma oportunidade de formação profissional e acadêmica.
2: O Ministério da Educação e a Coordenação de Aperfeiçoamento de Pessoal de Nível Superior, a CAPES, divulgaram mais de 8 mil vagas em cursos de pós-graduação para docentes da rede pública de ensino.
9: As oportunidades contemplam mestrado e doutorado acadêmico em áreas como matemática, letras, biologia, história e demais áreas do currículo escolar.
2: Também serão oferecidas mais de 1000 vagas para mestrados profissionais nas áreas de educação inclusiva e educação tecnológica.
9: Os interessados podem se inscrever pelo portal Formação Mais Professores no endereço gov.br/mec.
2: Uma mistura improvável que promete construir casas mais frescas e sustentáveis.
9: Cientistas da Universidade Federal de Lavras, em Minas Gerais, desenvolveram um bloco de concreto usando fibra de coco e

0: pesquisa, ela teve como objetivo avaliar a possibilidade de produzir blocos de concreto para alvenaria incorporando dois tipos de resíduos: resíduo de quartzito, que é proveniente da mineração, e fibras de coco, provenientes de resíduos agroindustriais.
1: Dois ingredientes inusitados e uma receita que promete conforto para os lares brasileiros. Os blocos de concreto prometem amenizar o calorão dos materiais tradicionais.
0: Os blocos convencionais de concreto, eles podem apresentar elevada transferência de calor. Então, a pesquisa mostrou que a utilização das fibras de coco reduz a condutividade térmica dos blocos. Então, na prática, isso pode contribuir para menor transferência de calor, ambientes internos mais confortáveis, menor necessidade de climatização artificial, possibilidade de redução do consumo de energia. A contribuição ambiental da pesquisa, ela é bastante significativa, porque ela transforma dois materiais que seriam considerados resíduos em matérias-primas para a construção civil. A incorporação desse material em blocos de concreto oferece uma alternativa de destinação tecnicamente viável. Isso representa uma lógica de economia circular.
1: Acompanhe a pesquisa na página da Universidade Federal de Lavras. E esse foi o Ciência na Prática, com produção de Warby Calil e edição de Edinaldo Júnior. E nosso encontro com o Saber Científico volta na próxima semana. Até lá.
2: Pix tem novas regras para que os usuários tenham mais clareza para contestar uma operação identificada como fraude ou golpe.
3: As mudanças deverão ser efetuadas pelos bancos, dando mais liberdade para que o usuário encaminhe documentos e informações.
4: Disponível desde 1º de outubro de 2025 nos aplicativos das instituições que oferecem um Pix, a funcionalidade de contestação por meio do Mecanismo Especial de Devolução, MED, passa a contar com uma jornada mais orientativa. O sistema vai facilitar a identificação do tipo de golpe e a vítima terá um campo disponível para descrever como ocorreu a situação, inclusive com a possibilidade de anexar documentos e comprovantes que serão analisados pela instituição financeira. O MED também vai trazer orientações em casos que não envolvam fraudes, como a não entrega de produtos comprados por meio do Pix, direcionando o usuário para os canais de atendimento do consumidor. Outras mudanças se referem a funcionalidades dos aplicativos. As instituições deverão informar quando houver mudanças no destinatário de contatos salvos para operações de Pix. A função Pix automático deverá trazer em destaque a identificação do recebedor. As novas regras entram em vigor em 1º de março de 2027. O prazo é para que as instituições façam as alterações em seus aplicativos. Nazi Brum, para a Voz do Brasil.
2: Rico em proteína e nutrientes, como por exemplo ômega 3, uma gordura boa que faz bem para o cérebro e para o coração.
3: Pode ser feito assado, cozido, grelhado, ensopado.
2: Estamos falando de peixes e frutos do mar.
3: E já começou a semana do pescado, que estimula o consumo dessa carne tão saudável.
5: Incentivar o consumo de pescado no Brasil. Esse é o objetivo da Semana do Pescado, que este ano é realizada entre 1º e 15 de setembro. Criada em 2003 pelo Ministério da Pesca e Aquicultura, a iniciativa também tem o objetivo de valorizar o empreendedorismo pesqueiro. A campanha propõe que as pessoas criem o hábito de incluir o consumo do pescado ao menos uma vez por semana.
6: Quero ver.

0: em Itambaqui.
1: O peixe foi o meio de sobrevivência do seu Francisco dos Santos Bezerra, que desde os 9 anos de idade já acompanhava o pai, que era pescador. Hoje, aos 65 anos, está aposentado da profissão.
2: Saía assim 2:30 da manhã e quando era 1 hora da tarde já estava chegando de volta. Minha família toda eu criei a custa de pescaria.
1: E foi justamente o pescado que fez a merendeira Marli Pereira de Souza ganhar até prêmio. Só de saber os ingredientes já dá vontade de experimentar essa receita, que leva o nome de peixe joia rara.
3: Leite de coco, extrato de tomate, vem a batata inglesa, vem o queijo mussarela, que dá todo o diferencial, né? Todo o sabor do peixe. Nós colocamos o tomate, a cebola, o pimentão, a manteiga para dar aquela refogada, aquela apurada. E é onde vai dando

0: tá bom.
1: E esse prato é um dos preferidos de Ana Júlia Ramos da Silva, de 9 anos.
2: Gosto muito do peixe porque o peixe é macio e também do queijo e da batata.
1: A diretora escolar Maria Ângela Rolim de Oliveira garante que os alunos aprovam essa refeição.
3: Na escola a gente usa muitas estratégias para a criança aceitar bem o peixe. Então aqui na escola eles amam o peixe assado. Eles amam esse peixe, né, que a nossa merendeira faz com batata, com queijo e mussarela. Então assim, tem uma boa aceitação.
1: O pescado chega até as escolas públicas de diferentes regiões do país por meio do PNAE, o Programa Nacional de Alimentação Escolar. Uma pesquisa nacional realizada pelo FNDE em parceria com o Ministério da Educação e o Ministério da Pesca e Aquicultura aponta o potencial de ampliação do pescado na merenda escolar. O levantamento revela que a inclusão do pescado nas escolas ainda possui espaço para crescimento. O ministro da Pesca e Aquicultura, Édipo Araújo, ressalta que a cadeia produtiva nacional está muito organizada e preparada para atender a demanda.
4: São pescadores, pescadoras, armadores, aquicultores, feiras e empresas que envolvem essa cadeia. O pescado brasileiro, ele precisa estar no centro da mesa da população brasileira.
1: E quem ficou com vontade de comer peixe pode conferir receitas, espécies de peixes, além de dicas sobre como escolher o pescado, saber se ele está fresco e bem armazenado no site comapescado.com.br. Reportagem Luciana Colares de Holanda.
5: Uma plataforma abre possibilidades para que pessoas com deficiência pratiquem atividades esportivas.
6: Mas pois quem pode participar no Paradesporto? Atletas com diferentes tipos de deficiência podem competir.
5: Para promover disputas justas e significativas, existe um sistema de classificação que determina quem é elegível para competir e agrupa os atletas em classes esportivas, considerando o impacto da deficiência nas atividades fundamentais de cada modalidade.
7: Atleta paralímpica de tênis de mesa, Carla Maia, conta como o esporte transformou sua vida.
8: Trouxe propósito, me trouxe desafio, me trouxe saúde, oportunidade até como repórter depois. Por isso eu indico para todo mundo.
7: E para quem deseja começar a praticar uma modalidade paralímpica, como Carla Maia, o Comitê Paralímpico Brasileiro oferece uma plataforma que reúne orientações sobre como dar os primeiros passos e permite localizar clubes e associações que desenvolvem atividades esportivas adaptadas. A página Quero Ser Atleta Paralímpico está disponível no site cpb.org.br. Ela apresenta informações para quem pretende iniciar no esporte, seja por lazer e inclusão, ou seja com o objetivo de seguir uma trajetória no alto rendimento. A ferramenta também facilita a busca por instituições que atuam no esporte paralímpico. Segundo o Comitê Paralímpico, existem atualmente mais de 1000 associações dedicadas ao desporto para pessoas com deficiência em todas as regiões do Brasil. O secretário nacional de Paradesporto do Ministério de Esporte, Fábio Araújo, explica qual é o primeiro passo para encontrar a modalidade adequada.
9: Procure uma entidade que ofereça um esporte inclusivo, acessível e seguro, porque quando você insere o esporte na sua vida, você não está falando só de competição, você está falando de empoderamento. Ela vai buscar uma educação melhor, uma vida social, ela vai buscar seus direitos, ela vai buscar emprego melhor. Então o esporte é a porta de entrada para muitas outras coisas dentro da vida da pessoa com deficiência.
7: E o tipo de deficiência e como ela impacta a execução das atividades não impede a prática de qualquer modalidade. No Paradesporto, campeonato, os atletas passam por uma classificação. O objetivo é minimizar o impacto da deficiência sobre o resultado da competição. O processo é realizado por classificadores certificados que levam em consideração quanto a deficiência afeta a execução das tarefas e atividades fundamentais de determinado esporte. Assim, os atletas podem competir de forma justa em cada modalidade. Reportagem Cleide Lopes.
6: Dia 7 de setembro, próxima segunda-feira, celebramos a independência do Brasil. Mas para chegar a essa conquista, a história começou bem antes de 1822.
5: Foi resultado de um processo que não ocorreu apenas às margens do Ipiranga, mas que envolveu guerras na Europa e Brasil.
6: E não só com personagens dos livros, mas brasileiros anônimos em diversas regiões do país.
5: Vamos conhecer um pouco mais sobre essa história na reportagem de Graziele Bezerra.
0: No início do século XIX, a Europa estava em guerra. O imperador francês Napoleão Bonaparte decretou o impedimento do comércio dos países europeus com a Inglaterra. Diante da recusa de Portugal em aderir e a ameaça de uma invasão francesa, o príncipe regente Dom João decidiu transferir a corte portuguesa para o Rio de Janeiro. Foi então que o Brasil deixou de ser colônia e passou a integrar o Reino Unido de Portugal. Anos depois, com a queda de Napoleão na Europa, as cortes portuguesas passaram a exigir o retorno da família real. Dom João retornou a Portugal, mas deixou aqui seu filho, Dom Pedro I, que protagonizou o chamado Dia do Fico. Em 9 de janeiro de 1822, conforme relembra o escritor e jornalista Laurentino Gomes.
10: Dom Pedro, pressionado pelas cortes constituintes que queriam que ele voltasse a Portugal, ele decide, não, se é para o bem da nação e felicidade geral de todos, eu fico. Ou seja, é um rompimento entre o herdeiro da coroa portuguesa e a monarquia que estava em Lisboa. E a partir daí, diria assim, que o processo se torna irreversível, né?
0: No dia 7 de setembro, nas proximidades do rio Ipiranga, Dom Pedro recebeu cartas com notícias e decisões das cortes portuguesas. E foi ali que ocorreu o episódio que entrou para a história como o Grito da Independência. Como detalha o historiador e diretor do Museu do Ipiranga, Paulo Garcês Marins.
11: Aqui foi declarada a independência, porém, essa independência foi pactuada no Rio de Janeiro, naquilo que viria a se tornar a Corte Imperial. Com as elites do país fazendo um movimento bastante conservador nesse processo de independência.
0: Outros personagens tiveram participação direta no processo de independência, como o ministro José Bonifácio e a princesa Leopoldina, esposa de Dom Pedro. Sem eles, provavelmente Dom Pedro não teria conseguido aguentar a pressão entre a corte de Lisboa e os interesses brasileiros, segundo o jornalista e escritor Laurentino Gomes. Mas ele lembra também de outros brasileiros que protagonizaram a independência.
10: Os brasileiros de 1821 e 1822 sonharam grande. Brasileiros ricos, imperiais, mas também brasileiros pobres, brasileiros escravizados, brasileiros simples, anônimos. Sonharam que o Brasil poderia se manter como um país unido, que não se dividisse. Um país que se tornasse independente de Portugal e tivesse grandes ambições. Esse Brasil aconteceu. Nós temos o Brasil hoje graças aos sonhos daquela época.
0: Para consolidar a independência, ocorreram confrontos em diferentes regiões do país. Houve combates e mortes no Ceará, no Piauí, no Pará e, sobretudo, na Bahia, onde foram desencadeadas as batalhas de Pirajá e de Itaparica. Com colaboração de Malu Prado, reportagem Graziele Bezerra.
6: Quem estava na lista de espera do ProUni e foi chamado, tem até o dia 14 de setembro para comprovar as informações apresentadas na inscrição.
5: A documentação deve ser entregue à instituição de ensino indicada pelo candidato.
6: Cada faculdade ou universidade define o formato de recebimento dos documentos exigidos, que pode ser presencial ou online.
5: Quem não apresentar os dados no prazo, perde a vaga.
6: O programa Universidade para Todos usa a nota do Enem para conceder bolsas em instituições particulares de ensino.
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6: Fique agora com as notícias do Poder Judiciário e do Congresso Nacional. Boa noite.
5: Boa noite para você, até amanhã.
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14: Jornada Ítalo Hispano-Brasileira de Direito Público foi encerrada no Supremo Tribunal Federal com um debate sobre integridade do processo democrático eleitoral.
15: Para STJ, comprador de celular defeituoso, não está dispensado automaticamente de aguardar prazo legal para conserto.
14: Bancário chamado de devagarinho, obtém aumento de indenização na justiça.
15: Boa noite, eu sou o Arthur Filho.
14: E eu sou Walter Lima.
15: A 17ª Jornada Ítalo Hispano-Brasileira de Direito Público foi encerrada nesta quinta-feira no Supremo Tribunal Federal com debates sobre integridade do processo democrático eleitoral e o papel da justiça constitucional.
14: O encontro, iniciado ontem, reuniu magistrados, professores e pesquisadores do Brasil, da Itália e da Espanha. Marta Ferreira.
16: A jornada teve como tema resistência democrática e justiça constitucional. Na terceira e última sessão do evento, os debates abordaram a atuação da justiça constitucional para garantir a regularidade das eleições. O diretor do Centro de Estudos Constitucionais do STF, Fernando Facuri Scaff, apresentou o panorama dos acontecimentos posteriores às eleições presidenciais de 2022 e exibiu vídeo institucional sobre os ataques às sedes dos três poderes em 8 de janeiro de 2023. Ele citou as investigações, os processos e os julgamentos decorrentes dos ataques. Segundo Scaff, o cenário político brasileiro continua marcado por disputas intensas e críticas ao Supremo e ao sistema de justiça.
15: STJ entende que comprador de celular defeituoso não está dispensado automaticamente de aguardar prazo legal para o conserto.
14: O prazo definido em lei é de até 30 dias para o fornecedor resolver o problema. Fátima Uchoa.
17: A Defensoria Pública do Rio de Janeiro ajuizou ação civil pública contra as operadoras Claro, Oi, Tim e Vivo, alegando que o celular é produto essencial e por isso seria abusiva a prática dos fornecedores de não disponibilizar o direito imediato à troca, à devolução do valor pago ou ao abatimento do preço, mas o Tribunal de Justiça Estadual discordou. No voto condutor do julgamento pelo STJ, o ministro Ricardo Vilas Boas Cueva observou que, em regra, só após os 30 dias é que a lei garante ao consumidor uma dessas três opções. E, embora o celular seja importante na vida cotidiana, cabe ao juiz analisar cada caso se o aparelho é essencial para a pessoa, a ponto de serem dispensados os 30 dias.
15: Um bancário que era alvo frequente de apelidos e brincadeiras ofensivas por causa de uma doença relacionada ao trabalho vai receber uma indenização maior por danos morais.
14: A decisão é da terceira turma do Tribunal Superior do Trabalho, Samanta Flor.
18: O bancário foi diagnosticado com LER-DORT, doença que afetava os movimentos e dificultava que ele realizasse algumas tarefas. O trabalhador passou a ser alvo frequente de comentários e brincadeiras ofensivas entre os colegas. Para a terceira turma do TST, além da repetição das ofensas, houve omissão da empresa em impedir a situação. Por isso, a corte elevou a indenização por danos morais de 10 mil para 20 mil reais.
15: Tribunal Superior Eleitoral celebra Pacto Nacional pela Paz e Tolerância nas eleições 2026.
14: Acordo busca promover diálogo, segurança, pluralismo e fortalecimento da democracia no pleito de outubro. Fábio Ruas.
19: O pacto foi firmado nesta quinta-feira com instituições da sociedade civil e organizações religiosas. O objetivo é fortalecer a democracia, promover a convivência pacífica e contribuir para a realização de eleições livres, seguras e legítimas. Na abertura, o presidente é Marx, disse que o tribunal dá um passo eleitoral por um propósito comum de fortalecer a democracia brasileira e reafirmar um de seus pilares constitucionais, o pluralismo político. Ele disse também que é necessário construirmos um ambiente em que ninguém tenha medo de votar, de manifestar opinião, de participar da vida pública ou de defender as próprias convicções.
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15: A você, uma boa noite.
14: E até amanhã.
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21: Eu sou Paula Groba.
22: E eu sou Humberto Pinheiro.
21: E estes são os destaques de hoje do Jornal do Senado, que começa agora.
22: Aprovada MP da taxa das blusinhas, que zera imposto sobre compras internacionais de até $50.
21: Congresso aprova medida para acelerar fila de benefícios do INSS.
22: Senado aprova criação de Universidade Federal da Fronteira Norte.
21: Boa noite.
22: Boa noite.
21: O Senado confirmou o fim da taxa das blusinhas, que é internacionais de até $50.
22: A medida é a realização de avaliações periódicas sobre os impactos da desoneração fiscal. E mais, o texto ainda prevê isenção de impostos para medicamentos de doenças raras que não tenham similar no Brasil. Repórter Márcio Maturana.
23: Agora é definitivo. Compras internacionais de até $50, cerca de R$250, não pagam mais o imposto de importação, que era de 20%. A senadora Leila Barros, do PDT do Distrito Federal, foi a relatora na comissão mista da medida provisória.
24: Enquanto o viajante que se desloca ao exterior já goza de isenções de tributos federais sob a bagagem no valor de $1,000, a família de baixa renda que não viaja não dispõe desse mesmo canal desonerado. A única forma de disposição desse extrato social para adquirir produtos importados de pequeno valor é pela remessa internacional.
23: Nas compras de até $3,000, as alíquotas da importação serão reduzidas de 60% para 30%. Uma das mudanças é a isenção de impostos para medicamentos de doenças raras que não tenham similar no Brasil. Outras são a adoção de medidas para a venda de produtos ilegais e a realização de avaliações periódicas sobre os impactos da desoneração. O primeiro em 3 meses e os seguintes em intervalos de no máximo 6 meses, como explicou Leila Barros.
24: A gente atendeu em parte a maior preocupação do setor, que é a avaliação, dando essa autonomia ao Ministério da Fazenda, a avaliação de 6 em 6 meses e também passar pelo Executivo a avaliação do Congresso Nacional anualmente.
23: O imposto sobre importações de até $50 ganhou o apelido de taxa das blusinhas, mas existia para qualquer tipo de produto, como eletrônicos ou cosméticos, em compras internacionais que ficaram populares em sites e aplicativos de celular.
21: Presidencial, a prorrogação até 2030 de incentivos fiscais a programas de atenção à saúde oncológica e de pessoas com deficiência.
22: Com a medida, empresas poderão continuar direcionando parte de seus impostos para financiar projetos de entidades sem fins lucrativos que atuam na prevenção, no diagnóstico e no tratamento. Repórter Pedro Pincer.
25: O projeto altera o funcionamento do Programa Nacional de Apoio à Atenção Oncológica e do Programa Nacional de Apoio apoio à atenção da saúde da pessoa com deficiência. O texto prorroga até o ano calendário de 2031 a possibilidade de dedução do imposto de renda para doações destinadas aos dois programas. Com a medida, empresas poderão continuar direcionando parte dos seus impostos para financiar projetos de entidades sem fins lucrativos que atuam na prevenção, diagnóstico e tratamento de doenças oncológicas, bem como em serviços de reabilitação e tecnologias assistivas. A relatora, senadora Mara Gabrilli, do PSD de São Paulo, ressaltou que a aprovação não vai significar aumento de despesas.
1: Não há no texto ampliação de percentuais de dedução, criação de novos benefícios ou majoração de despesa orçamentária direta. Os limites e condições para usufruto do benefício permanecem inalterados, de modo que a renovação do incentivo não implica aumento de renúncia fiscal em termos percentuais, mas apenas a manutenção do regime vigente por mais um ciclo.
25: O texto também atualiza a legislação para incluir o termo correto transtorno do espectro autista e adequa as referências às normas de certificação de entidades beneficentes.
21: Fila de benefícios do INSS é um dos principais desafios da Previdência. Para reduzir a espera de quem precisa de uma resposta sobre aposentadorias, auxílios e outros benefícios, o Congresso aprovou uma medida provisória que amplia a força-tarefa do INSS e da Perícia Médica Federal.
22: A medida reforça as equipes do órgão e da Perícia Médica Federal com o objetivo de acelerar a análise dos pedidos que estão há mais de 30 dias na fila. Repórter Rodrigo Rezende.
2: O Congresso aprovou a medida provisória que ampliou a força-tarefa do INSS e da Perícia Médica Federal com o objetivo de diminuir a fila de cidadãos que aguardam benefícios previdenciários. A ideia da MP é dar celeridade à análise dos pedidos, principalmente para aqueles que estão aguardando há mais de 30 dias na fila. A relatora, senadora Zenaide Maia, do PSD do Rio Grande do Norte, destaca que desde a edição da MP, os resultados já são significativos.
3: Os resultados alcançados em 2026 evidenciou a efetividade do programa. Entre janeiro e junho, o número de processos pendentes de análise ou de perícia médica inicial caiu de 2,7 milhões para 1,7 milhão. A redução foi ainda mais expressiva nos processos com tempo de espera superior a 45 dias, que passaram de 1,7 milhão para apenas 557 mil.
2: Como não houve modificação por deputados e senadores no conteúdo da MP enviada pelo Poder Executivo, o texto será agora promulgado pelo Congresso.
21: Atos de crueldade contra animais poderão estar entre as hipóteses que autorizam a aplicação de medidas socioeducativas de internação para crianças e adolescentes.
22: Projeto com essa determinação teve a votação concluída na Comissão de Constituição e Justiça e deve seguir diretamente para análise da Câmara dos Deputados. Repórter Bruno Lourenço.
4: O projeto de lei inclui ações contra animais praticadas com crueldade extrema ou com potencial concreto de causar lesão grave ou morte como nova hipótese de internação para menores de idade. A proposta também aumenta penas para maus tratos contra animais em geral. A relatora, senadora Leila Barros, do PDT do Distrito Federal, defendeu maior cuidado com os animais.
8: A vedação à crueldade, ela constitui fundamento central do direito animal brasileiro e confere proteção aos animais individualmente considerados. Essa proteção constitucional também se relaciona à dignidade da pessoa humana na medida em que a submissão de animais à crueldade degrada os próprios valores éticos que devem orientar as ações humanas e a atuação estatal.
4: O texto ainda aumenta a punição em casos que envolvam tortura, abuso sexual ou transmissão das agressões pela internet.
21: E avançou no Senado a criação de um serviço de telefone nacional gratuito para encaminhar denúncias de maus tratos a animais. A proposta assegura o direito ao anonimato dos denunciantes.
22: O projeto define como maus tratos atos de crueldade, abandono, agressão, mutilação, falta de alimentação e cuidados, além de trabalho excessivo ou inadequado. O abandono também é considerado maus tratos. A matéria seguiu para análise do plenário em regime de urgência.
21: O Senado aprovou o projeto do Executivo que cria a Universidade Federal da Fronteira Norte.
22: A nova instituição herdará a estrutura, os estudantes, servidores e professores atualmente vinculados ao campus Oiapoque da Universidade Federal do Amapá. Repórter Alexandre Campos.
0: A população do extremo norte do Amapá, que vive no município do Oiapoque e imediações, contará com uma nova instituição de ensino superior. Isso porque o Senado aprovou nesta quinta-feira o projeto do Executivo que cria a Universidade Federal da Fronteira Norte a partir do desmembramento da Universidade Federal do Amapá. Em julho, um projeto semelhante havia sido analisado pelos senadores. No entanto, a proposta foi vetada pelo governo por ter sido apresentada por parlamentar e não pelo Poder Executivo, como manda a Constituição. Representante do Amapá, o presidente do Senado, Davi Alcolumbre, destacou a importância estratégica da Universidade Federal da Fronteira Norte.
6: É fundamental termos a condição de formarmos capacidade intelectual na academia, na universidade, no conhecimento, nessa nova perspectiva das riquezas da exploração do petróleo e das riquezas que o petróleo pode proporcionar para o Brasil e vai proporcionar para a Amazônia, de conhecimento, de inteligência, e a universidade só ela é capaz de gerar todas essas perspectivas.
0: Além da oferta de vagas em cursos de graduação e pós-graduação, a nova instituição também atuará em pesquisa e extensão e buscará promover o desenvolvimento regional. O projeto segue para a sanção presidencial.
22: Edição de Paulo Groba e trabalhos técnicos de Eliseu Caires. O Jornal do Senado fica por aqui. Acompanhe agora as notícias da Câmara dos Deputados. Boa noite.
21: Boa noite e até amanhã.
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9: Plenário da Câmara zera imposto sobre importações de até 50 dólares.
10: Câmara confirma Brasil em acordos de proteção à mulher no trabalho.
9: Deputados aprovam Plano Nacional de Cultura para a próxima década.
10: Boa noite. A Câmara aprovou o Plano Nacional de Cultura para os próximos 10 anos. O repórter Antônio Vital tem os detalhes da proposta.
11: A Câmara dos Deputados aprovou o projeto do governo que institui o Plano Nacional de Cultura para os próximos 10 anos. A proposta estabelece princípios, diretrizes, eixos estratégicos e mecanismos de gestão para orientar as políticas culturais do país. Entre os princípios das políticas públicas voltadas para o setor estão o respeito à diversidade cultural, a valorização dos trabalhadores e a garantia de direitos, como o acesso universal à cultura, a liberdade de expressão e a preservação do patrimônio imaterial. Entre os eixos estratégicos estão o financiamento descentralizado, a redução das desigualdades regionais no acesso aos recursos, a presença das artes e da cultura nos currículos escolares e a proteção de culturas tradicionais, indígenas e de matriz africana. Outro eixo é a proteção de direitos autorais no ambiente digital, principalmente em função do uso de ferramentas de inteligência artificial. Cada eixo apresenta objetivos que servirão de base para a elaboração de metas específicas, ainda a ser definidas. O texto também prevê mecanismos de monitoramento do alcance dessas metas, tanto pelo governo federal quanto por estados e municípios. A proposta foi enviada pelo governo ao Congresso no ano passado, a partir de debates da 4ª Conferência Nacional de Cultura e consultas abertas ao público pela plataforma Brasil Participativo, com mais de 85 mil acessos. O relator da proposta, deputado Pedro Czai, do PT de Santa Catarina, acrescentou outros pontos ao projeto, como a prorrogação até 2028 do prazo para que estados e municípios façam a adesão ao Sistema Nacional de Cultura ou criem seus próprios fundos de cultura como condição para receberem recursos da Política Nacional Aldir Blanc de Fomento à Cultura. Esse prazo hoje termina no ano que vem. Pedro Czai disse que os objetivos, diretrizes e eixos estratégicos do Plano Nacional de Cultura contam com fontes de recursos e incentivos fiscais já existentes, mas ele anunciou que o governo vai elaborar um projeto para aumentar as fontes de financiamento para o setor.
26: As ações estratégicas e os indicadores serão democraticamente construídos com estados e municípios do Brasil. Isso para deixar claro, diferente do Plano Nacional de Educação. Então, nós fizemos metas, definimos financiamento, definimos PIB, etc. Neste ponto, em relação relação ao financiamento, nós vamos apresentar um outro projeto para discutir novas formas de financiamento da cultura brasileira.
11: O projeto cria um colegiado para gerir o Plano Nacional de Cultura, com representantes do Ministério da Cultura, do Conselho Nacional de Política Cultural e dos órgãos gestores dos estados e municípios. A aprovação do Plano Nacional de Cultura para os próximos 10 anos foi acompanhada no plenário pela ministra da Cultura, Margareth Menezes, e foi comemorada pela bancada do governo. A deputada Jandira Fegali, do PCdoB do Rio de Janeiro, destacou a importância da cultura para o país.
5: Cultura é economia, é trabalho, é disputa, é compreender o Brasil profundo, é entender o que ele é capaz, de que forma a gente faz a integração civilizatória de toda a sociedade na sua diversidade. Não há nenhuma luta de resistência e luta por independência que a cultura não tenha sido um fator fundamental. E no momento que tenta nos recolonizar, aprovar esse plano é um instrumento de resistência.
11: O projeto que institui o Plano Nacional de Cultura para os próximos 10 anos foi enviado para análise do Senado. Da Rádio Câmara de Brasília, Antônio Vital.
12: Saúde.
15: Rosiana Sarney, do MDB do Maranhão, quer obrigar o SUS a encaminhar pacientes com câncer para hospitais privados quando os prazos legais para diagnóstico ou início do tratamento não forem cumpridos. A medida também prevê encaminhamento preventivo quando o atendimento público estiver prestes a estourar o prazo.
16: Rosiana Sarney afirma que a proposta dá efetividade aos prazos já previstos para o atendimento oncológico. Pelo texto, o paciente deverá ser comunicado do encaminhamento, terá transporte garantido quando necessário e continuará acompanhado pela rede pública durante todo o tratamento.
12: Previdência.
15: Beto Preto, do PSD do Paraná, propõe que a remuneração de adolescentes e jovens contratados como aprendizes deixe de entrar no cálculo da renda familiar do Bolsa Família. A medida valeria durante a vigência do contrato de aprendizagem e preservaria os demais critérios do programa.
16: Beto Preto explica que a proposta evita que famílias percam o benefício quando um jovem consegue o primeiro emprego como aprendiz. O deputado afirma ainda que a mudança incentiva a qualificação profissional e reduz a evasão escolar.
12: Trabalho.
15: A Câmara aprovou a adesão do Brasil a dois tratados internacionais sobre trabalho que protegem as mulheres. O repórter Marcelo Lascher traz os detalhes.
17: A Câmara dos Deputados aprovou a adesão do Brasil a dois tratados internacionais sobre direitos dos trabalhadores e, em especial, as mulheres. Um dos textos aprova a adesão do Brasil à Convenção da Organização Internacional do Trabalho, a OIT, com medidas contra violência e assédio no trabalho. A Convenção 190 da OIT é o primeiro tratado internacional a reconhecer o direito de todas as pessoas a um mundo de trabalho livre de violência e assédio. Os países que ratificarem o texto ficam obrigados a adotar medidas para proibir violência e assédio contra trabalhadores e garantir reparação às vítimas e sanções aos autores. A Convenção considera violência e assédio baseados no gênero como práticas inaceitáveis e inclui o assédio sexual como violência praticada contra as pessoas em razão de seu sexo e gênero. Outro trecho estabelece que as medidas previstas na Convenção se aplicam à violência e assédio que ocorrem no trabalho, inclusive durante os deslocamentos do empregado. A adesão do Brasil ao tratado recebeu parecer favorável da relatora, deputada Benedita da Silva, do PT do Rio de Janeiro, mas foi criticada pelo deputado Kim Kataguiri, do Missão de São Paulo. Segundo ele, os termos que designam o assédio no ambiente de trabalho são vagos e podem encarecer os encargos trabalhistas.
18: Gente, não é à toa que só 30% dos países que integram a OIT concordaram com esse tratado. Nós, mais uma vez, Brasil, América Latina, África, estamos sendo feitos de tonto pela Europa, que vão lá, usam seus 3 votos cada país lá na OIT e empurram legislação trabalhista para nós. A gente fica com a legislação mais cara, a gente fica com a legislação mais burocrática.
17: O plenário também aprovou a adesão do Brasil a outra convenção da OIT, esta voltada para promover a igualdade de oportunidades de tratamento para trabalhadores, homens e mulheres com responsabilidades familiares. Segundo a convenção, as responsabilidades familiares não podem ser usadas como uma razão para demissão. Os trabalhadores devem ter direito à livre escolha de um emprego, levando em conta suas necessidades com responsabilidades familiares. A deputada Benedita da Silva também ofereceu parecer favorável à adesão do Brasil a esse tratado.
19: A ratificação da convenção reforça demais as respostas às interrupções de trajetória laboral impostas pelas responsabilidades de cuidado, que reduzem a densidade contributiva das trabalhadoras e comprometem sua cobertura previdenciária na velhice.
17: As propostas que ratificam a adesão do Brasil às duas convenções da Organização Internacional do Trabalho sobre assédio e cuidado seguiram para análise do Senado. Da Rádio Câmara de Brasília, com informações de Antônio Vital, Marcelo Larcher.
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0: Silvia Cristina, do PP de Rondônia, defende a aprovação da proposta de emenda à Constituição que reduz a maioridade penal de 18 para 16 anos. A deputada argumenta que a medida pode ajudar a reduzir a violência e responsabilizar jovens envolvidos em crimes graves.
1: Silvia Cristina cita a experiência pessoal com a violência ao lembrar o assassinato do pai e diz que criminosos adultos usam adolescentes para cometer delitos. Para ela, é preciso endurecer as punições para quem participa da destruição de famílias por meio da criminalidade.
2: Se diminuir a maioridade, até porque rapaz e meninas aos 16 anos, eles já votam, já casam, já sabem muito bem, já têm noção do que estão fazendo, a gente diminui essa violência que assola o Brasil. Então é um fato que causa muita discussão, mas para quem sabe, já sofreu na pele o efeito da violência, não pode deixar de ser favorável a algo que a gente sabe que tem que ser mais rigorosa, nós temos que ser mais rigorosos nas penalidades de quem sabe que está destruindo família.
0: Sargento Faur, do PL do Paraná, apoia a redução da maioridade penal para casos de crimes graves. O parlamentar lembra sua experiência na Polícia Militar para defender punições mais severas a infrações hediondas e de envolvimento com o crime organizado.
3: Muitas vezes fala-se que queremos prender crianças. É mentira. Nós queremos prender menores bandidos. Menores cometem crimes graves transportando drogas químicas, estuprando e matando crianças, matando pessoas para roubar. Precisam ser punidos severamente de acordo com a gravidade dos seus crimes. Comissão especial instalada, já começamos os trabalhos e tive contato com o relator e ele deu a entender que vai fazer uma consulta pública, um plebiscito para que o povo decida finalmente se quer ou não a redução da maioridade penal no Brasil.
1: Na opinião de Sargento Faur, a revisão da legislação penal responde a uma demanda expressiva da sociedade por mais segurança. O deputado garante que a maioria dos integrantes da comissão especial é favorável à proposta.
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5: Justiça.
0: Cássio Favacho, do MDB do Amapá, é autor de proposta que consegue gratuidade da justiça a pessoas que recorram ao judiciário para obter atendimento de saúde do poder público ou de planos privados. Pela matéria, o benefício poderá ser concedido antes da análise da situação financeira do paciente.
1: A gratuidade abrange ações sobre medicamentos, tratamentos, cirurgias, internações e outros recursos relacionados à saúde. A Cássio Favacho avalia que a medida facilita o acesso à justiça em situações nas quais os gastos médicos podem comprometer a renda do paciente.
5: Política.
0: Vinícius Gurgel, do PL do Amapá, apoia projeto que impede condomínios e proprietários de proibir o funcionamento de sedes partidárias em imóveis comerciais. De acordo com a proposta, a regra vale desde que sejam respeitadas normas de segurança, acessibilidade e vizinhança.
1: Vinícius Gurgel considera que a medida protege a liberdade de organização dos partidos políticos. O texto torna nulas cláusulas que imponham esse tipo de restrição e prevê que o prejudicado solicite a reparação por eventuais danos. A matéria está no Senado após a aprovação da Câmara.
5: Desenvolvimento Regional.
0: Altineu Cortes, do PL do Rio de Janeiro, defende um regime especial para acelerar obras de reconstrução em cidades atingidas por eventos climáticos extremos. Ele explica que a proposta simplifica licitações, reduz prazos administrativos e prioriza a recuperação da infraestrutura.
1: Na visão de Altineu Cortes, é preciso agilizar as ações de reconstrução e prevenção em estados e municípios em situação de calamidade pública. Para ele, o Estado precisa garantir socorro rápido e eficiente às populações. populações afetadas por desastres naturais.
0: Paulo Litro, do União do Paraná, apresentou o projeto que reforça as regras de segurança para a abertura de comportas de barragens. A proposta do parlamentar determina que a liberação da água seja feita de forma gradual, conforme o volume de chuvas e o nível dos reservatórios.
1: Paulo Litro também propõe a instalação de sistemas de alerta para moradores de áreas próximas às barragens. O texto, que atualmente tramita na Comissão de Integração Nacional, previa ainda a divulgação dos planos de abertura das comportas para reduzir riscos de inundações.
5: Votação.
0: Deputados aprovam medida que isenta de imposto compras internacionais de no máximo $50. O repórter Antônio Vital tem mais informações sobre a chamada taxa das blusinhas.
6: A Câmara dos Deputados aprovou medida provisória que isenta do imposto de importação as compras internacionais de até $50, conhecida como taxa das blusinhas. A medida provisória, aprovada faltando 5 dias para perder a validade, já está em vigor desde maio, quando foi publicada. Até então, as compras de até $50 pagavam taxa de 20%. O texto também zera a alíquota de importação para medicamentos destinados a doenças raras que não tenham similar nacional. Estabelece ainda a taxação de 30% para as compras entre $50 e $3 mil, com a possibilidade de o governo impor limites para os produtos mais caros. Além disso, obriga as plataformas de comércio eletrônico a adotarem mecanismos contra fraudes, como preços fictícios abaixo dos preços reais e fracionamento das compras de modo a evitar a taxação. O descumprimento sujeita as empresas a multas, suspensão de atividades e até proibição de operar no país. O texto final cria ainda um sistema de avaliação periódica sobre os impactos da isenção, com dados sobre os impactos da medida sobre os empregos, a arrecadação e o comércio. Os relatórios devem considerar especialmente setores considerados mais atingidos pela concorrência de produtos importados, como de roupas, calçados, brinquedos e cosméticos. Deputados da oposição criticaram a proposta e disseram que o fim da taxação sobre os produtos importados prejudica a indústria e o varejo nacionais. Foi o que disse o deputado Gilson Marques, do Novo de Santa Catarina.
7: O empreendedor brasileiro, aquele que paga DARF, que paga Selic a 15%, que contrata e pagar um imposto caríssimo, tem que concorrer com o exterior, a China, por exemplo, que tem regra trabalhista análogo à escravidão, que se diz, entra no solo brasileiro sem nada de imposto.
6: Já deputados da base do governo disseram que eventual prejuízo a comerciantes e fabricantes brasileiros será compensado com a entrada em vigor da reforma tributária no ano que vem, o que vai acabar com o imposto cumulativo sobre os produtos. O deputado Reginaldo Lopes, do PT de Minas Gerais, disse que a medida beneficia quem não pode fazer compras pessoalmente no exterior.
8: É fundamental para aquelas pessoas de menor poder econômico, que não têm condição de fazer viagens internacionais, como os 16 milhões de brasileiros assim fazem e têm o direito à isenção até $2 mil.
6: Já o presidente da Câmara, Hugo Mota, disse que a medida beneficia também aqueles empreendedores que dependem de compras no exterior para seu comércio. Ele disse que a Câmara está atenta ao impacto da isenção no setor de varejo.
9: Sabemos que existem preocupações da indústria e do varejo em relação a essa medida. E a Câmara dos Deputados não dará as costas a essas preocupações. A Câmara continuará dialogando com o setor produtivo, buscando conciliar a proteção do poder de compra das famílias, sem deixar de olhar para a competitividade da indústria e a força do varejo nacional.
6: A medida provisória que isenta do imposto de importação as compras internacionais de até $50 seguiu para análise do Senado. Da Rádio Câmara de Brasília, Antônio Vital.
1: Logo em seguida, a aprovação da MP na Câmara, o Senado retomou sessão própria com a inclusão do tema na pauta de votações.
5: Economia.
0: Mauro Benevides Filho, do União do Ceará, é autor de proposta que obriga o Banco Central a enviar ao Congresso as informações solicitadas por deputados e senadores. Ele explica que a medida visa dar mais transparência à relação entre a instituição e o Poder Legislativo.
10: Restabelecer a obrigatoriedade do Banco Central prestar informações ao Congresso Nacional, tanto à Câmara quanto ao Senado, de qualquer informação que o Congresso deseje. Por exemplo, eu quero pedir informação não só do Brasil. Quero pedir informação quanto é a taxa de juros lá da Suíça. O Banco Central tem isso e terá que informar para a gente poder fazer uma avaliação da atuação do Banco Central, que eu acho que o Banco Central hoje privilegia muito o sistema financeiro, com taxas de juros muito elevadas, em detrimento da iniciativa privada, das famílias, das pessoas, e nós temos, portanto, que acabar com isso.
1: Mauro Benevides Filho avalia que a fiscalização do Congresso pode ampliar a responsabilidade do Banco Central na definição da política monetária do país. Ele avalia que a taxa de juros atual representa um custo adicional de pelo menos...
0: Pedro Maranhão apresentou o projeto que altera o sistema de consórcios para garantir novos direitos aos participantes desistentes e excluídos. O deputado propõe regras para a devolução de valores, limita multas e veda a cobrança de taxa de administração após a saída do grupo.
1: Kleber Verde acrescenta que o texto prevê o envio de saldos não resgatados ao Banco Central para, segundo ele, facilitar o resgate do dinheiro. Na opinião do parlamentar, a medida busca dar mais transparência e equilíbrio à relação entre clientes e administradoras.
0: Termina agora o Jornal Câmara dos Deputados, produzido pela Rádio Câmara, com trabalhos técnicos de Everson Urani e apresentação de José Carlos Andrade e Márcio Aquilissardi. Uma boa noite para você.
1: Ótima noite, a Voz do Brasil está de volta amanhã.
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1: 8h23.
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0: 8h45.
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